0: por meio do Desenrola Famílias, uma das categorias do novo Desenrola, lançado este mês pelo governo do Brasil. O valor negociado pelas famílias já chega a 10 bilhões de reais. Podem participar pessoas com renda mensal de até 5 salários mínimos, cerca de R$ 8.100, que possuem dívidas como cartão de crédito ou cheque especial. Segundo o ministro da Fazenda, Dario Durigan, quase metade das operações do Desenrola Famílias registradas até agora foram quitadas à vista.
1: Foram mais de 449 mil dívidas quitadas à vista. A pessoa já resolveu a sua pendência de dívida bancária de uma vez por todas, tá? Essas operações tiveram um desconto na média de 85%. As dívidas antigas que estavam atrapalhando a vida das famílias das pessoas.
0: Podem ser negociados débitos contratados até 31 de janeiro de 2026 e que estejam com atraso entre 91 dias e 2 anos. Os descontos podem chegar a 90%, dependendo da forma de pagamento. O objetivo é ajudar na recuperação financeira das famílias e reduzir os índices de inadimplência no país. E para atingir ainda mais pessoas, a partir do dia 26, trabalhadores poderão utilizar parte do FGTS para quitar dívidas do Desenrola. Os recursos virão do saldo residual liberado pelo saque aniversário do FGTS, como explica o secretário executivo do Ministério da Fazenda, Rogério Seron.
2: No dia 26 acontecerá essa liberação de recursos, então vai sobrar o saldo residual em cada um dos trabalhadores, o saldo que ele tem no seu FGTS. Aí, esse saldo residual, ele pode utilizar uma parcela para, se ele for um beneficiário do Desenrola, né, tiver uma dívida inadimplente e for renegociar, ele pode retirar 20% ou R$ 1.000, o que for maior.
0: O novo Desenrola atende 4 categorias: famílias, micro e pequenas empresas, pequenos produtores rurais e estudantes com dívidas do Fundo de Financiamento Estudantil. No caso do FIES, 34 mil contratos já foram refinanciados até agora, com desconto médio de 80%. Lembrando que quem quiser negociar deve procurar a instituição financeira onde possui a dívida ou acessar os canais oficiais de negociação dos bancos, participantes e parceiros. Reportagem Gabriela Noronha.
3: Direito à restituição do imposto de renda, fique atento.
4: Amanhã, a Receita Federal vai abrir consulta ao maior lote de restituição da história.
3: Serão beneficiados cerca de 8 milhões e 700 mil contribuintes, um total de 16 bilhões de reais em créditos.
4: O pagamento será realizado no dia 29 de maio.
3: Os próximos lotes de restituição serão pagos nas seguintes datas: 30 de junho, 31 de julho e 28 de agosto.
4: Para verificar se a restituição foi liberada, acesse www.gov.br/Receita Federal.
3: Banheiro dentro de casa pode parecer algo simples, mas ainda não é a realidade para todos os brasileiros.
4: Para mudar esse quadro, o governo do Brasil faz a seleção de mais de 30 mil famílias que moram em periferias para construir ou reformar banheiros e oferecer melhores condições sanitárias para as pessoas.
5: A cearense Maria de Fátima mora com a família numa casa de madeira, sem rede de esgoto sanitário, no assentamento Dorotsteng, uma área periférica do Distrito Federal. Contando apenas com a aposentadoria do marido, a renda familiar é toda comprometida com despesas básicas, como remédios e comida. Aos 63 anos, ela tem um sonho: ter uma casa confortável e um banheiro adequado.
6: E quando a senhora tiver um banheiro assim bem arrumadinho, para tomar um banho bem gostoso?
7: Toma bem gostoso assim, sabe? Ficar ali dentro do banheiro assim e olhar assim para a pasteira do banheiro e dizer assim: como é que eu ganhei um tão lindo desse jeito?
5: A líder comunitária no assentamento, Rita de Cássia Correia, conta que das cerca de 750 famílias que vivem na região, pelo menos 300 estão em situação semelhante, sem dependências sanitárias funcionais. Foi ela quem teve a iniciativa de inscrever a comunidade no programa Periferia Viva Reformas, do Ministério das Cidades, que tem como objetivo melhorar as condições sanitárias.
8: estou como liderança aqui e acompanho o dia a dia das famílias. Quando você fala de um banheiro, elas veem isso. Um vaso, um piso queimado às vezes, ou até mesmo de madeira, e uma torneira ou um chuveiro, é o banheiro. Quando você fala, não, mas você pode colocar um box, uma pia, um chuveiro, um forro, ela fala, não, isso é coisa de rico, isso aí não está dentro da minha realidade. É uma maneira de trazer dignidade e trazer autoestima, principalmente para as mulheres, né?
5: Mais de 1 milhão de pessoas vivem em situação sanitária inadequada em todo o país, segundo o IBGE. E o programa Periferia Viva Reformas é justamente para reduzir esses dados. Nesta primeira seleção, mais de 30 mil famílias de 130 municípios serão atendidas. Cada uma delas poderá receber até R$40 mil para custear a construção ou reforma do banheiro, como explica o secretário nacional de periferias do Ministério das Cidades, Vitor Araripe.
9: Esse programa funciona com kits. A gente tem vários módulos de kits, então kit para revestimento de parede, kit de piso, kit do banheiro. Então, do banheiro tem vários tipos de kits também, que são moduláveis a partir da demanda da residência dessa pessoa. Então, a gente tem esse limite dos 40 mil, que é a composição de vários kits.
5: Os contemplados pelo programa pagarão um valor máximo de R$ 400 pelo financiamento, o que corresponde a 1% do teto de R$ 40 mil. Já as famílias que recebem BPC, que é o Benefício de Prestação Continuada, ou Bolsa Família, ou ainda aquelas que morem em locais sob emergência ou estado de calamidade pública, não vão pagar nada. Reportagem Graziele Bezerra.
3: Para saber a lista dos locais contemplados pelo programa, acesse mapadasperiferias.cidades.gov.br e procure a aba Periferia Viva Reformas.
4: E a gente vai explicar mais detalhes sobre os programas do governo do Brasil para melhoria das moradias dos brasileiros com o ministro das Cidades, Vladimir Lima, que está conosco ao vivo aqui no estúdio da Voz do Brasil. Boa noite, ministro.
10: Boa noite, Mariana. Boa noite, Luciano, e a todos que nos ouvem.
4: Ministro, vamos começar explicando, então, como é que vai funcionar o programa Periferia Viva Reformas. Ele é voltado para quem, exatamente, e que tipos de reformas podem ser feitas com ele?
10: Mariana, antes de ir ao ponto e responder diretamente sua pergunta, é importante entender a lógica da política habitacional no país. A gente, com aquelas famílias que não têm habitação, não têm moradia, nós atendemos por meio do programa Minha Casa Minha Vida. A gente dá a casa, né? Seja ela financiada ou subsidiada. Para aquelas famílias que têm a casa e a gente precisa resolver algum tipo de inadequação habitacional, reforma de um banheiro, um quarto, um telhado, um ajuste na instalação elétrica, uma questão relacionada à inadequação, a gente atende com Reforma Casa Brasil. E o Periferia Melhoria, que é uma preocupação do governo do Brasil, que não deixa ninguém para trás, ele tem um foco em atuar naquelas famílias, pasmem, mais de 4 milhões de brasileiros não têm banheiro ou têm um banheiro compartilhado com outras famílias. Então, o foco do Periferia Melhoria é entrar na comunidade, nas favelas brasileiras, né? Em áreas que são regularizáveis, áreas já regularizadas, levando o banheiro. E já que a gente está indo até a casa da família construir um banheiro novo ou reformar o banheiro que está precário, a gente aproveita e também trata de outras inadequações habitacionais nas periferias do Brasil, reformando um quarto, telhado, ampliando um quarto, muitas vezes uma família grande que precisa de um quarto a mais, com teto até R$40 mil para beneficiar essa família. Essa família a gente leva dignidade e qualidade de vida. Afinal de contas, ela não tem condição de construir um banheiro aí com recursos próprios.
4: E quem são essas famílias atendidas pelo Periferia Viva Reformas?
10: São famílias que moram...
4: O banheiro,
10: exatamente,
4: a história do banheiro.
10: São famílias que moram em comunidade, né, mais precária, comunidade sem infraestrutura. Muitas vezes ela tem a casa ali, mas ela não tem o banheiro. São famílias com a renda até R$2.850. E a gente, pensando numa lógica de levar esse banheiro para essas famílias, a gente, de forma plausível, a gente pensou especial assim, ter um diálogo com a comunidade. Como é que a gente traz um diálogo com a comunidade? Com as representações dos territórios periféricos, para que essas representações que já dialogam com a comunidade, sabem as necessidades, possam estar fazendo essas propostas e levando aí esses projetos, diagnosticando o que é necessário para poder levar o banheiro para essas comunidades, né?
3: Então, ministro, como é que vai funcionar essa relação, né, com as famílias atendidas? São esses agentes, essas organizações da sociedade civil que vão contratar as reformas em vez das famílias?
10: Os agentes comunitários, que são as entidades sem fins lucrativos, os movimentos, as associações que representam a comunidade, elas fizeram propostas para a gente, o Ministério das Cidades, e essas propostas para levar o banheiro para cada família aí que está no levantamento lá das famílias que precisam dentro daquela comunidade de um banheiro novo. E claro que nesse diagnóstico que ela vai fazer, ela vai propor uma Mariana. Mariana, ela precisa do banheiro, só que a casa da Mariana está com o telhado furado. Então a gente precisa também recompor o telhado da Mariana. A Mariana, a gente resolve com o telhado, mas o Luciano tem uma situação que tem infiltração na parede. Ou seja, além de reformar o banheiro do Luciano, eu aproveito, já que a entidade organizadora já está lá e diagnosticou que tem uma infiltração na sua parede, aproveita também para resolver essa infiltração na sua parede, com um teto até R$40 mil.
4: Mas são essas entidades, essas organizações, elas é que vão contratar e oferecer a reforma para as pessoas?
10: Exatamente.
4: Ou elas só vão indicar quem é e a família que vai receber o dinheiro para a reforma e cuidar da reforma?
10: Essas entidades, elas fizeram a proposta, a gente vai contratar e transferir o recurso para essas entidades vão fazer os projetos para cada casa, do que a casa necessita, se é o banheiro com infiltração, para resolver a infiltração, se é o banheiro para resolver o telhado, e a entidade que vai executar a obra. Aí a relação da família é com a entidade.
4: E as famílias podem fazer reformas, como você disse, até R$40 mil, né?
10: Reais.
4: O que está incluído nessa previsão de orçamento? Qual vai ser a contrapartida também dessas famílias?
10: As famílias vão pagar apenas até 1%, porque R$40 mil é o teto máximo. Então, assim, se uma família fizer uma reforma de R$30 mil, ela vai pagar R$300. É um valor único que vai dar o benefício dela, além de ter um banheiro novo, ela poder também ter alguns outros tipos de reforma na casa dela. A exemplo do que eu dei aqui para o Luciano, a questão de resolver infiltração, de resolver o telhado, de resolver algum problema na janela.
4: E aí está incluído tudo,
10: tá,
4: né?
10: Incluído
4: a
10: tudo,
4: mão de obra.
10: Exatamente, mão de obra, material e tudo mais.
3: E como é que as famílias se candidatam ao programa, ministro? Elas devem procurar os agentes promotores? Devem fazer algum tipo de cadastro junto ao governo?
10: Quando a entidade fez essa proposta para o governo federal, para o Ministério das Cidades, ela já tinha mapeado qual o bairro, qual é a comunidade que ela vai atuar, né? E claro que tem uma organização dessa demanda para levantar agora a necessidade de cada família, e casa a casa, né? Pegar certinho o nome, verificar todo o imóvel, o que ele precisa, além do banheiro, vamos checar aqui o telhado, precisa ajustar o telhado, precisa ajustar o piso. Mas essa comunidade, ela está de antemão mapeada para que agora a gente possa contratar essas obras e executar a reforma desses banheiros.
4: Ministro, o senhor começou falando, então, que a gente tem o Minha Casa Minha Vida para oferecer casa para quem não tem. O Reforma Casa Brasil para oferecer melhorias em casas que precisam de adequações, e o Reforma, eu preferia Viva Reformas, então, para oferecer esse tipo de necessidade mais básica, mais premente. Vamos falar do Reforma Casa Brasil agora, porque ele é um pouco diferente. Eu queria que o senhor explicasse a diferença entre ele e esse programa lançado agora, e que tipo de melhorias podem ser feitas pelo Reforma Casa Brasil.
10: Certo. Então, vamos lá. Como eu estava falando, o programa Minha Casa Minha Vida, ele foca na habitação, para quem não tem. O programa Periferia Melhoria, a gente vai nos bairros periféricos, os bairros mais simples, carentes, né? Pessoas extremamente carentes, que a gente resolve e que não tem condição de pegar um financiamento, não tem condição de fazer um banheiro com recursos próprios. No caso do Reforma Casa Brasil, a gente potencializa resolver questões de inadequações em moradias para aquela família com renda até 13 mil, que pode acessar o crédito, um financiamento, com uma taxa de juros de 0,99%, com um empréstimo máximo e um valor para financiar de até R$50 mil, e que ela pode estar reformando um quarto, ampliando um quarto, reformando o banheiro que ela já tem, reformando o telhado, fazendo instalação elétrica, hidráulica, e dando uma melhor qualidade para a sua casa.
4: Às vezes ampliando também.
10: Às vezes ampliando. A gente tem cerca de disponível para o programa Reforma Casa Brasil cerca de R$30 bilhões. Para o programa Periferia Melhoria, que a gente falou agora há pouco, a gente selecionou 9 mil moradias e a gente potencializou, na verdade, esse 9 mil era a meta, e a gente triplicou, foi para 30 mil. Mas são, assim, são formas de atender a população brasileira, aquelas famílias que mais precisam, cada qual de acordo com sua necessidade. Para quem não tem casa, programa Minha Casa Minha Vida. Para quem tem sua habitação e precisa resolver uma inadequação, o Reforma Casa Brasil. E para quem realmente é uma família extremamente carente, a gente chegar com Periferia Melhoria.
3: O senhor fez referência às faixas e aos valores que podem ser financiados neste programa. Esses valores podem ser financiados, dependem da faixa de renda da pessoa ou do custo da reforma que ela
10: como,
3: quer fazer?
10: Como nessa situação nós estamos falando de um financiamento, então, vai ser feita uma análise de crédito, de capacidade dessa família de pegar um empréstimo. Claro que um empréstimo é com a taxa menor que 1%, então a taxa facilitada, que ela traz mais famílias para o programa. Ela é mais atrativa e ela oportuniza a família aí a poder, de fato, estar melhorando sua unidade habitacional, sua moradia, com as reformas que a gente falou aqui agora há pouco, né?
4: E o programa aceita pessoas que estiverem com o nome sujo, negativado por dívida, como cartão de crédito, por exemplo, cheque especial?
10: Numa situação dessa que é uma análise de crédito, Mariana, assim, então é importante que as pessoas vão ter que reunir as documentações, né, os documentos com prova em renda e tudo, para que seja feita uma avaliação aí pelo agente financeiro e ela possa estar acessando um financiamento com a taxa facilitada pelo governo do Brasil, pelo governo do presidente Lula, né?
3: Ok, nós conversamos com o ministro das Cidades, Vladimir Lima. Muito obrigado, ministro, por sua entrevista aqui à Voz do Brasil.
10: Obrigado, pessoal.
4: Iniciativas para fortalecer a cultura popular no país.
3: O governo do Brasil entregou hoje 90 equipamentos culturais itinerantes que podem ser adaptados para bibliotecas, estúdios e oficinas de cinema.
4: A entrega foi feita durante a sexta Teia Nacional dos Pontos de Cultura, que contou com a participação do presidente Lula.
11: Um desfile de estandartes representando os estados brasileiros marcou a abertura da sexta Teia Nacional dos Pontos de Cultura em Aracruz, no Espírito Santo. Depois de um intervalo de 12 anos, o evento foi retomado, reunindo agentes culturais, coletivos, mestres e mestras das culturas populares, povos tradicionais, representantes da sociedade civil e gestores públicos. A iniciativa faz parte do Cultura Viva, programa criado há 22 anos para movimentar o setor. A ministra da Cultura, Margarete Menezes, destacou os avanços do setor nos últimos 3 anos.
12: Tem em torno de 400 milhões sendo aplicados por ano na produção cultural de base comunitária. E nós passamos nessa gestão para 23.121 iniciativas fomentadas até agora.
11: Durante o evento, foram distribuídas placas de identificação aos pontos de cultura. Todos os mais de 16 mil pontos certificados em todo o país vão receber o material. Uma outra entrega feita em Aracruz foi a de 90 unidades dos Movicéus. Os Movicéus são equipamentos culturais itinerantes, adaptados com biblioteca, estúdio audiovisual, recursos tecnológicos, material para oficinas e cinema ao ar livre. Essa estrutura permite que municípios desassistidos possam ter acesso a atividades culturais. O presidente Lula destacou a importância do investimento em cultura.
13: O investimento em cultura movimenta uma indústria potente, estimula a economia, transforma vidas e cidades. Por isso, a cultura será sempre prioridade no nosso governo. Contará sempre com políticas públicas capazes de ajudá-la a exercer todo o seu potencial simbólico e econômico.
11: Para celebrar a cultura nacional, foram assinadas portarias que regulamentam a Rede Nacional de Mestras e Mestres das Culturas Tradicionais e Populares e o Programa Festejos Populares do Brasil. Também foram assinados o Decreto de Renovação do Conselho Nacional de Política Cultural e o Decreto que cria a Política Nacional para as Culturas Tradicionais e Populares. De Aracruz, no Espírito Santo, Luana Cara.
3: Também em Aracruz, o presidente Lula entregou 12 micro-ônibus do programa Agora Tem Especialistas Caminhos da Saúde e 11 vans do Programa Especial de Saúde do Rio Doce.
4: Os micro-ônibus são equipados com ar-condicionado e plataformas de acessibilidade e beneficiam 12 municípios capixabas.
3: Eles vão fazer o transporte sanitário seguro e gratuito de pacientes do SUS que precisam se deslocar para outras cidades para realizar consultas, exames, tratamentos especializados e procedimentos de média e alta complexidade.
4: Já as vans foram entregues para 11 municípios e serão utilizadas no transporte de pacientes para consultas, procedimentos e cirurgias fora do domicílio.
3: Seja como transporte de pessoas ou movimentação de cargas, as hidrovias do Brasil funcionam como principal acesso em diversas regiões.
4: E hoje o governo fez um balanço de ações desenvolvidas pela Secretaria Nacional de Hidrovias e Navegação, criada há 2 anos.
5: Mais hidrovias para transporte de pessoas e produtos pelo país. Essa é uma das metas alcançadas pelo Ministério de Portos e Aeroportos. Esse modal cresceu mais de 12% entre 2024 e 2025. O ministro da pasta, Tomé Franca, ressaltou as vantagens que esse tipo de transporte oferece.
14: Que as hidrovias é um caminho seguro para que a gente possa reduzir o custo logístico, que a gente possa fazer a integração do desenvolvimento regional. Nós vivemos num país que são vários Brasis, e as regiões do Nordeste, do Norte, da Amazônia, ela precisa das hidrovias para o seu desenvolvimento. E, finalmente, um transporte que é sustentável, um transporte que preserva o meio ambiente.
5: O Ministério de Portos e Aeroportos apresentou também um planejamento que prevê leilões para concessão de 6 hidrovias no primeiro semestre de 2025. Em diferentes regiões do país. Entre os trechos incluídos no plano estão os rios Paraguai, Madeira, Tocantins e Tapajós. Já no segundo semestre deste ano, está previsto o leilão de concessão de um trecho do São Francisco. O secretário nacional de Hidrovias e Navegação, Otto Bourlier, destaca que as hidrovias devem ajudar a vida de quem vive perto dos rios.
15: Ribeirinhos, pescadores, indígenas, ou seja, a população que muitas vezes não tem acesso de forma em longo prazo de serviços públicos. Então é uma agenda de Estado que a gente está iniciando agora, em que a gente vai trazer ganhos sociais, ganhos logísticos e ganhos ambientais.
5: Desde 2023, R$1,5 bilhão foram investidos para fortalecer a navegação no país. Só neste ano, a previsão é de um investimento total que supera R$500 milhões. Com locução de Raquel Mariano, reportagem Márcia Fernandes.
3: De janeiro a abril deste ano, o Brasil registrou a melhor movimentação da história nos aeroportos, ultrapassando os 44 milhões de passageiros.
4: Um crescimento de 7,6% na comparação com o mesmo período do ano passado.
3: A aviação doméstica com voos pelo país registrou mais de 33 milhões de viajantes.
4: De acordo com o Ministério do Turismo, o fortalecimento de destinos domésticos contribui para o cenário.
3: E essas foram as notícias do Governo do Brasil.
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4: Fique agora com as notícias do Poder Judiciário e do Congresso Nacional. Boa noite.
3: Boa noite para você e até amanhã.
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18: STF valida lei que reduziu área protegida no Pará para viabilizar ferrogrão.
19: STJ identifica tentativas de fraude com comandos ocultos em petições e determina a apuração dos casos.
18: Presidente do TSE defende a atuação contra o uso abusivo da inteligência artificial nas eleições.
19: Boa noite, eu sou Marcela Luiza.
18: E eu sou Walter Lima.
19: O Supremo Tribunal Federal declarou constitucional a lei que autorizou a redução de área protegida no Pará para viabilizar a construção da Ferrogrão, ferrovia projetada para ligar o norte do país ao Mato Grosso.
18: A ação foi apresentada pelo PSOL contra uma lei de 2017. A legenda sustentava que a Constituição exige a edição de lei formal para a redução de áreas áreas protegidas.
11: No julgamento, prevaleceu o entendimento do relator, ministro Alexandre de Moraes. Segundo ele, não houve irregularidade no processo legislativo nem retrocesso ambiental, já que a construção da ferrovia continua condicionada à obtenção de todas as licenças solicitadas pelos órgãos competentes.
18: O plenário também aderiu à proposta de autorizar o Poder Executivo para compensar por decreto a área de retirada do parque.
11: STJ detecta uso de prompt injection em processos e anuncia medidas de segurança e responsabilização dos envolvidos.
18: O mecanismo tenta manipular sistemas de inteligência artificial por meio de comandos invisíveis inseridos em documentos judiciais. Tiago Gomide.
20: O Superior Tribunal de Justiça informou ter identificado petições com técnicas de prompt injection usadas para enganar modelos de inteligência artificial com comandos ocultos. Segundo o presidente da corte, ministro Herman Benjamin, o sistema STJ Logos possui barreiras de segurança capazes de neutralizar as tentativas de fraude. O tribunal determinou que os casos sejam certificados nos autos e anunciou a instauração de inquérito policial e procedimento administrativo para apurar responsabilidades criminais e disciplinares de advogados e escritórios eventualmente envolvidos.
11: Presidente do TSE defende atuação contra o uso abusivo da inteligência artificial nas eleições.
18: A declaração do ministro Nunes Marques foi feita durante a abertura do seminário Seta Debate. Mariana Fabre.
21: O presidente do TSE, ministro Nunes Marques, afirmou que o uso de inteligência artificial para enganar eleitoras e eleitores ou para atacar o sistema eleitoral não deve ser tolerado. Para ele, o avanço tecnológico que interfere na vontade popular deve ser respondido com inteligência democrática. O ministro lembrou que o uso irregular de IA, que viola as normas eleitorais, pode ser enquadrado como uso indevido dos meios de comunicação e até como abuso de poder político ou econômico.
11: Moradores da Ilha do Marajó recebem serviços básicos de cidadania.
18: Esse foi o quarto dia de itinerância da Justiça do Trabalho. Luma Soares.
22: Movimentação intensa aqui em Breves, escolas lotadas e pátios cheios de moradores em busca de justiça, cidadania e saúde. Mesmo na reta final, as ações da Justiça do Trabalho não param. Hoje, o TRT da 8ª Região deu curso de Libras para profissionais de instituições públicas e inaugurou uma biblioteca temática com doação de livros infantis. O mutirão do Justiça Itinerante é coordenado pelo CNJ com mais de 50 entidades parceiras. Os atendimentos gratuitos em Breves, Portel e Melgaço vão até amanhã, sexta-feira, dia 22.
11: Após a ação do MPF e de órgãos parceiros, IBGE lança censo da população em situação de rua em Belém, no Pará.
18: Os dados vão servir para a criação de políticas públicas para essa população. Tatiana Castro.
23: Segundo dados do CadÚnico contabilizados até 2025, em Belém existem 1.952 pessoas em situação de rua. No entanto, por estarem desvinculados da rede assistencial básica, uma grande parcela desses cidadãos sequer constava nos registros oficiais da Prefeitura. Após a ação do MPF e de órgãos parceiros, o IBGE lançou o portal oficial da pesquisa, que vai reunir os dados coletados.
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11: Uma boa noite.
18: E até amanhã.
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24: Eu sou Paula Groba.
25: E eu sou Ricardo Nakaoka.
24: E estes são os destaques de hoje do Jornal do Senado, que começa agora.
25: Congresso derruba vetos e libera recursos federais para pequenos municípios endividados com a União.
0: Sugestão legislativa prevê isenção de imposto de renda para militares.
25: Chega ao Congresso medida provisória que cria crédito de 30 bilhões para taxistas e motoristas de aplicativo trocarem de carro.
0: Boa noite.
1: Boa noite.
0: O Congresso derrubou os vetos do presidente Lula que impediam municípios com até 65 mil habitantes, mesmo endividados com a União, de receber recursos federais.
25: Com a decisão, essas cidades voltam a ter acesso a verbas de programas do governo e de emendas parlamentares. Os detalhes com o repórter Márcio Maturana.
2: Municípios com até 65 mil habitantes que estejam inadimplentes com a União poderão firmar convênios e receber recursos federais por meio de programas e emendas parlamentares. Isso porque senadores e deputados derrubaram os vetos do presidente Lula a quatro dispositivos da Lei de Diretrizes Orçamentárias, em sessão conduzida pelo presidente do Congresso, Davi Alcolumbre.
6: Vossas Excelências sabem que cerca de 90% dos municípios brasileiros, exatamente 92%, possuem menos de 165 mil habitantes. Também é do conhecimento de Vossas Excelências e de todos que o atual quadro de desafios orçamentários e fiscais que as prefeituras por todo o país têm enfrentado para implementar políticas públicas e, por isso, neste cenário, esta sessão congressual, com esta pauta previamente estabelecida, esta deliberação é de extrema importância para que os pequenos municípios brasileiros possam ter acesso aos convênios.
2: Segundo Davi, a medida pode beneficiar mais de 3 mil municípios brasileiros. Ele disse que a derrubada desses vetos atende a um pedido de prefeitos feito durante a 20ª Marcha à Brasília em defesa dos municípios.
0: E pedidos pela instalação da CPMI e do Banco Master marcaram a sessão do Congresso Nacional nesta quinta-feira. Parlamentares da base e da oposição defenderam a investigação de negociações suspeitas envolvendo a instituição financeira.
25: O presidente do Congresso, Davi Alcolumbre, afirmou que a leitura dos requerimentos para a criação de CPMIs é prerrogativa da presidência, conforme o regimento do Senado. Ele destacou que a sessão foi convocada para analisar vetos presidenciais relacionados a repasses a municípios inadimplentes.
6: Em resposta à questão de ordem levantada por vários parlamentares na sessão do Congresso de hoje, que requereram a leitura do requerimento de criação da Comissão Parlamentar Mista de Inquérito, a presidência esclarece que as matérias do expediente serão objeto da leitura a juízo do presidente. Portanto, o momento da leitura é um ato discricionário da presidência da mesa do Congresso Nacional.
0: A Comissão de Educação do Senado debateu os impactos da militarização das escolas públicas brasileiras.
25: Pesquisadores, representantes de entidades educacionais e estudantes criticaram a presença de agentes militares na gestão escolar e defenderam mais investimentos em políticas educacionais. Repórter Henrique Nascimento.
7: Segundo os participantes, ainda não existem evidências conclusivas de que a militarização melhore o desempenho escolar. A presidente da Comissão de Educação, senadora Tereza Leite, do PT de Pernambuco, afirmou que especialistas defendem avaliações mais rigorosas sobre os impactos pedagógicos e sociais das escolas cívico-militares.
8: Há um conjunto de setores e segmentos da sociedade que tem alertado para a ausência de evidências conclusivas que associem a militarização à melhoria consistente da aprendizagem, defendendo avaliações rigorosas sobre seus efeitos pedagógicos, sociais e financeiros.
7: O professor da USP, Salomão Barros Ximenes, afirmou que entidades ligadas à ONU demonstram preocupação com esse modelo.
26: Todos condenam o Brasil pelo processo de expansão da militarização. Na verdade, nos dá vergonha, né? Essa é a verdade. Nos dá vergonha que o Brasil esteja se inserindo gradativamente num rol bastante pequeno de países que militarizam escolas como política institucional.
7: O tema também está em debate no Senado. Projetos em análise pelos senadores defendem o fortalecimento das escolas cívico-militares e a criação de uma frente parlamentar sobre o tema.
0: E militares das Forças Armadas podem ganhar isenção do imposto de renda.
25: Uma sugestão legislativa aprovada pela Comissão de Direitos Humanos e Legislação Participativa avançou no Senado com essa proposta. Repórter Rodrigo Rezende.
27: Uma sugestão legislativa que será agora analisada no Senado como projeto de lei isenta os militares do pagamento do imposto de renda. O relator da sugestão na Comissão de Direitos Humanos e Legislação Participativa Paraíba, senador Hermes Klan, do PL de Santa Catarina, afirmou que os militares merecem o benefício pelas condições diferenciadas do trabalho.
1: O militar não cumpre jornada de trabalho ordinária, não percebe horas extras nas mesmas bases dos seletistas e estatutários civis, não tem direito de greve, está sujeito a regime disciplinar próprio que pode importar privação da liberdade e pode ser convocado a qualquer tempo para o cumprimento da missão.
27: O projeto também beneficiaria os militares das chamadas forças auxiliares, como bombeiros e policiais militares estaduais e distritais. De acordo com a Hermes Klan, os efeitos financeiros da medida deverão ser debatidos nas comissões temáticas do Senado.
0: A Comissão de Assuntos Sociais aprovou a inclusão da vacina nonavalente contra o HPV no Calendário Nacional de Imunização do SUS.
25: Essa vacina amplia a proteção contra o câncer de colo de útero e diversos outros tipos da doença. Repórter Patrícia Oliveira.
5: A proposta amplia a cobertura vacinal contra o HPV, o papilomavírus humano, que está relacionado principalmente a casos de câncer de colo do útero, além de diversos tumores nas regiões genitais. O Programa Nacional de Imunizações já oferece a quadrivalente, que protege contra 4 subtipos do HPV. A inclusão da vacina nonavalente busca aumentar essa proteção. A autora do projeto, a senadora doutora Eudócia, do PSDB de Alagoas, afirmou que a implementação da vacina pelo SUS custará menos ao governo federal do que as despesas com a doença.
9: Enquanto que a quadrivalente protege a mulher 70%, contra o vírus HPV, a nonavalente protege 90%. Nós iremos economizar 3,8 bilhões de reais em um único ano, porque nós não teremos as mulheres com câncer de colo de útero.
5: Se não houver pedido para votação no plenário, a matéria segue para a Câmara dos Deputados.
0: E motoristas de táxi e de aplicativos poderão ter acesso a uma nova linha de crédito para trocar de carro ou comprar o primeiro veículo próprio.
25: O Congresso Nacional vai analisar a medida provisória que destina 30 bilhões de reais ao financiamento de automóveis de até 150 mil reais, com critérios de sustentabilidade ambiental, social e econômica. Repórter Alexandre Campos.
10: Pelo texto da MP editada pelo Executivo, os beneficiários terão carência de 6 meses para o início do pagamento das prestações e de 6 anos para quitar o empréstimo. Os juros serão diferenciados para as mulheres de 11,5% ao ano, enquanto que para os homens de 12,6%. O governo vai destinar 30 bilhões de reais para o programa e exigir das montadoras que a ele aderirem a obrigação de conceder um desconto mínimo de 5% para os motoristas. Ao lembrar que depois da pandemia muitas pessoas optaram por se deslocar por meio de transporte individual compartilhado, o senador Rogério Carvalho, do PT de Sergipe, elogiou a iniciativa do governo.
12: O governo acerta ao atender milhões de trabalhadores brasileiros e brasileiras que trabalham nesta área, dando uma condição semelhante a outros trabalhadores e outros segmentos da economia que têm acesso a crédito, que têm estímulo para poder melhorar a sua condição de trabalho e melhorar a sua renda.
10: Também do PT, o senador Camilo Santana, representante do Ceará, lembra que a MP vai beneficiar ainda os motoristas que, por não terem carro próprio, alugam veículos para transportar os passageiros pelas ruas do Brasil.
13: A iniciativa pode beneficiar cerca de 1,4 milhão de trabalhadores brasileiros, homens e mulheres que acordam cedo, enfrentam trânsito, insegurança, jornadas exaustivas e que muitas vezes comprometem boa parte da renda no aluguel de um carro para poder trabalhar.
10: De acordo com a medida provisória, quem aderir ao programa poderá incluir no valor das prestações os gastos com seguro e equipamento de segurança do veículo, desde que não ultrapassem 10% do valor do carro. Antes de ser votada pelos plenários da Câmara dos Deputados e do Senado, a MP será discutida por uma comissão mista de deputados federais e senadores.
25: Edição de Paula Groba e trabalhos técnicos de João Lira. O Jornal do Senado fica por aqui. Acompanhe agora as notícias da Câmara dos Deputados. Boa noite.
0: Boa noite e até amanhã.
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3: Congresso derruba veto que proibia repasse a municípios inadimplentes.
4: Deputados tornam crime o aumento abusivo de preços dos combustíveis.
3: Hugo Mota destaca a atuação da Câmara no enfrentamento ao feminicídio.
4: Plenário muda regras para a atuação dos órgãos de fiscalização ambiental.
3: Boa noite. Os deputados aprovaram um projeto que altera a legislação ambiental para impedir a suspensão de empreendimentos rurais sem notificação dos órgãos de fiscalização. Saiba mais detalhes sobre a proposta com o repórter Antônio Vital.
14: O plenário da Câmara aprovou o projeto que altera a lei de crimes ambientais para proibir o embargo de empreendimentos rurais com base exclusivamente em ferramentas de detecção remota, como imagens de satélite que apontem desmatamento. O projeto, apresentado pelos deputados Lúcio Moschini, do PL de Rondônia, e Zé Adriano, do PP do Acre, estabelece novas regras para a atuação dos órgãos de fiscalização ambiental. Na prática, antes da aplicação de medidas mais severas, como embargos ou paralisação de atividades, o autuado deverá ser notificado e ter prazo razoável para apresentar esclarecimentos quanto à infração tiver sido identificada apenas por monitoramento remoto. O texto aprovado também determina que, se for constatado dano ambiental, a fiscalização poderá adotar medidas administrativas cautelares para impedir o agravamento desse dano ou para garantir a recuperação ambiental. Mas essas medidas não poderão ser utilizadas para antecipar punições aos empreendimentos. Relatora da proposta, a deputada Marussa Boldrin, do Republicanos de Goiás, argumentou que a proposta fortalece o direito à ampla defesa e ao contraditório, sem retirar o poder de fiscalização dos órgãos ambientais. Para ela, imagens de satélite não podem substituir o direito de defesa e até fumaça de fogão a lenha pode ser confundida com queimada. O autor da proposta, Lúcio Moschini, disse que o objetivo é apenas garantir o direito de defesa antes do embargo do empreendimento.
15: Nós queremos que o satélite continue fiscalizando, sim. Antes, porém, que dê o direito de defesa ao produtor rural. Detectou? Perfeitamente. Então notifique o produtor. O ônus da prova hoje é todo do produtor. O satélite não sabe se tem uma licença de desmatamento. O satélite não sabe se houve uma tempestade e caiu uma árvore, mas o que o satélite faz, através de IA, é embargar.
14: A deputada Marina Silva, da Rede de São Paulo, ex-ministra do Meio Ambiente, disse que o projeto dificulta medidas imediatas de proteção em áreas remotas e pode colocar fiscais de órgãos ambientais em risco.
19: O que estão querendo é voltar ao tempo da impunidade. Não é para corrigir injustiça. Injustiça é expor o fiscal do IBAMA, do ICMBio, aí para uma operação corpo a corpo e ser recebido com bala por pessoas que invadem, que fazem grilagem em terra pública, em terra indígena, em área do governo federal. Isso sim é injustiça. A justiça é usar a tecnologia.
14: O projeto que proíbe o embargo de empreendimentos rurais com base apenas em infrações detectadas por imagens de satélite seguiu para análise do Senado. Da Rádio Câmara de Brasília, com informações de Daniela Lessa, Antônio Vital.
4: Nilton Tato, do PT de São Paulo, critica iniciativas apoiadas pela Frente Parlamentar da Agropecuária. Ele afirma que os projetos defendidos podem fragilizar mecanismos de proteção ambiental, favorecer mudanças em áreas de conservação e enfraquecer o combate ao desmatamento ilegal.
3: No entendimento de Nilton Tato, parte da bancada ruralista adota posições contraditórias ao apoiar compensações por perdas climáticas, enquanto, por outro lado, defende medidas que agravam a crise ambiental.
20: Educação.
4: O plenário da Câmara aprovou novas regras para reajuste do piso nacional dos professores do ensino básico público. Quem tem mais detalhes sobre o tema é a repórter Daniela Lessa.
21: A Câmara dos Deputados aprovou a medida provisória que altera as regras de atualização do piso salarial nacional dos professores da educação básica pública. A partir da medida, o piso salarial dos professores do magistério passou a ser de R$ 5.130 para professores com formação em nível médio. Antes da medida provisória, o aumento anual do piso era calculado com base no crescimento do valor anual por aluno do Fundeb. Segundo o governo, esse modelo gerava distorções, porque dependia apenas da variação do valor mínimo por aluno definido nacionalmente. Com a medida provisória, o reajuste passará a considerar a inflação do ano anterior, medida pelo INPC, somada a 50% da média de crescimento real das receitas do Fundeb nos últimos 5 anos. Segundo o Ministério da Educação, pela regra antiga, o reajuste de 2026 seria de apenas 0,37%. Já com a nova fórmula, o aumento ficará em 5,4%, com ganho real acima da inflação. Relatora da proposta, a senadora professora Dorinha Seabra, do União Brasil de Tocantins, argumentou que a medida busca garantir valorização dos profissionais da educação sem provocar mudanças bruscas nas contas de estados e municípios. Outra mudança aprovada amplia o alcance da política para incluir professores contratados por tempo determinado, ponto defendido pela deputada Maria do Rosário, do PT do Rio Grande do Sul.
2: Não há professores de primeira ou de segunda categoria na escola. Nós queremos concursos públicos, mas ao mesmo tempo reconhecemos que ao longo dos últimos anos, praticamente 50% do efetivo dos educadores e educadoras das escolas públicas são de professores com contrato emergencial.
21: O deputado Wildo Rocha, do MDB do Maranhão, destacou que a proposta iguala a remuneração de professores do ensino infantil e fundamental.
11: Isso aqui agora, os professores do magistério serão tratados todos iguais, professor do ensino infantil, professor do ensino fundamental, todos serão tratados igualmente. Agora, até mesmo os professores contratados por tempo determinado. Todos terão o mesmo piso salarial.
21: O deputado Kim Kataguiri, do Missão de São Paulo, votou contra a proposta, argumentando que o atual piso salarial do magistério ainda não é pago corretamente em muitos municípios.
16: Que os tribunais de contas apontam que mais de 80% já não paga o piso atual. Aí o Congresso Nacional, sem fazer nenhum sacrifício próprio, porque dinheiro não falta, o que falta é cortar na carne do próprio Congresso, dos privilégios, inclusive dos próprios parlamentares, para de fato ter esse recurso para os municípios e para os estados.
21: A medida provisória, que altera as regras do piso salarial nacional dos professores da educação básica, seguiu para análise no Senado. Da Rádio Câmara de Brasília, Daniele Lessa.
17: Segurança Pública.
3: Paulo Marinho Júnior, do PL, critica a situação da segurança pública em Caxias, apontada por ele como a cidade mais violenta do Maranhão. O deputado questiona a ausência de representantes do Judiciário, do Ministério Público e da Polícia Federal em audiência pública realizada no município sobre o tema.
4: Paulo Marinho Júnior afirma que agentes de outros estados têm sido mais eficientes no combate ao crime do que as forças de segurança do Maranhão. Ele ainda cobra esclarecimentos sobre denúncias de atuação do crime organizado e a possíveis irregularidades envolvendo agentes públicos de Caxias.
17: Presidência.
3: O presidente Hugo Mota ressaltou a atuação da Câmara com a aprovação de mais de 70 propostas para fortalecer políticas de enfrentamento ao feminicídio e à violência contra as mulheres. A reportagem é de Luiz Gustavo Xavier.
18: O presidente da Câmara, Hugo Mota, destacou que desde a assinatura do Pacto Nacional Brasil contra o Feminicídio, os deputados aprovaram um conjunto de 73 propostas voltadas ao enfrentamento da violência contra a mulher e ao combate ao feminicídio no país. A declaração foi feita durante cerimônia, que marcou 100 dias da iniciativa, ao lado do presidente Luiz Inácio Lula da Silva e de autoridades dos três poderes.
20: O feminicídio é um flagelo que nos envergonha como nação. Mas a união entre os poderes demonstrada neste pacto e a determinação do Parlamento brasileiro em legislar com rigor e sensibilidade apontam o caminho para que em um futuro próximo nenhuma cidadã precise temer por sua vida apenas pelo fato de ser mulher.
18: Hugo Mota reforçou que a Câmara tem priorizado medidas de prevenção, proteção e acolhimento às mulheres vítimas de violência. Entre as iniciativas citadas está o programa Antes que Aconteça. A proposta prevê a implantação de salas lilás, casas-abrigo e a atuação de defensoras populares capacitadas em direito das mulheres.
20: A iniciativa contempla a implantação de salas lilás, casas-abrigo e a atuação de defensoras populares, lideranças comunitárias capacitadas em direitos das mulheres. A educação também será um dos pilares desse esforço, porque é assim que transformamos o país, a partir da base.
18: A coordenadora da bancada feminina, deputada Jaque Rocha, do PT do Espírito Santo, destacou os avanços na legislação brasileira, desde a assinatura do Pacto Nacional Brasil de Enfrentamento ao Feminicídio.
1: Para nós é um motivo de muito orgulho nesses 100 dias, mostrar o tamanho da colaboração do Poder Legislativo, também junto aos outros poderes, Poder Executivo e Judiciário, de que nós temos aqui uma bancada comprometida a colocar as mulheres como protagonistas e prioridade.
18: O presidente da Câmara mencionou ainda projetos aprovados recentemente pela Casa, que já se transformaram em lei, como o uso da tornozeleira eletrônica por agressores e a tipificação da violência vicária e do vicaricídio. A Câmara também aprovou a quebra de sigilo bancário em ações de alimentos, quando houver suspeita de ocultação de patrimônio, entre outras propostas. Da Rádio Câmara de Brasília, Luiz Gustavo Xavier.
6: Política.
4: Leonardo Monteiro, do PT de Minas Gerais, registra a cassação do prefeito de Governador Valadares, Coronel Sandro. O deputado afirma que a decisão ocorreu após denúncias de irregularidades em contratos da área da educação, incluindo transporte escolar e aquisição de kits para estudantes.
7: Leonardo Monteiro parabeniza a atuação da Câmara Municipal e de lideranças políticas de Governador Valadares para dar continuidade ao processo. Para o deputado, a votação que resultou na cassação representa um esforço de enfrentamento à corrupção no município mineiro.
8: Votação.
4: Deputados e senadores derrubaram o veto presidencial à proibição de que municípios inadimplentes recebam recursos federais. A repórter Silvia Munhato acompanhou sessão do Congresso e tem outras informações.
22: O Congresso Nacional derrubou 4 vetos do Executivo à Lei de Diretrizes Orçamentárias de 2026 para permitir repasse de recursos federais para obras de estados e municípios e para convênios com municípios que estão inadimplentes. A sessão também foi marcada por pedidos de parlamentares por uma CPI mista sobre o Banco Master. 2 dispositivos mantidos na LDO prevêem recursos para obras de rodovias estaduais e municipais destinadas à integração de modais de transporte ou escoamento produtivo, e para despesas relativas à malha hidroviária. Mas o Executivo argumentou que os recursos federais não poderiam custear despesas locais. Outro dispositivo permite a doação de bens, valores ou benefícios pela administração pública em período eleitoral, mas o governo federal alegou que a medida é inconstitucional. Também foi mantido o dispositivo que permite convênios com municípios de até 65 mil habitantes que estão inadimplentes. Apesar dos vetos iniciais, vários parlamentares que apoiam o governo declararam que votariam contra apenas o dispositivo sobre doações em período eleitoral. Foi o que disse o deputado Chico Alencar, do PSOL do Rio de Janeiro.
23: Porque ele permite a compra de votos. Na verdade, você poder doar em período eleitoral bens, uma série de equipamentos utilitários, benesses para a população, significa descumprir a lei eleitoral, que tem essa vedação muito sadia.
22: A deputada Bia Kicis, do PL do Distrito Federal, defendeu a derrubada dos vetos porque eles estariam prejudicando a população.
24: Para impedir o escoamento da produção, para impedir que aquelas pessoas que moram nos rincões mais distantes do nosso país, as pessoas mais simples, pobres, vulneráveis, miseráveis, não tenham acesso à produção.
22: No início da sessão, vários deputados e senadores pediram ao presidente do Congresso Nacional, senador Davi Alcolumbre, do União do Amapá, que lesse requerimentos de abertura de CPIs mistas para investigar denúncias relacionadas ao caso do Banco Master. Um dos que pediu a CPI foi o senador Flávio Bolsonaro, do PL do Rio de Janeiro, que aparece em conversas gravadas com o dono do Banco Master, Daniel Vorcaro. Nas conversas, ele busca recursos para o financiamento do filme sobre seu pai, o ex-presidente Jair Bolsonaro.
26: Do outro lado está o filme do presidente Bolsonaro, que recebeu investimento privado de alguém que na época não tinha absolutamente nada que pudesse desabonar a sua conduta, inclusive premiado, as suas empresas premiadas como exemplo de compliance. Esse lado não tem nada de errado. E é por isso, presidente, que a gente precisa urgentemente dessa CPMI.
22: O deputado Lindbergh Farias, do PT do Rio de Janeiro, disse que o senador poderia aproveitar a tribuna para responder os questionamentos sobre sua relação com Vorkário.
5: O senhor foi visitar ele um dia depois que ele sai da prisão com tornozeleira eletrônica? Quer dizer que não sabia dos envolvimentos dele? Vossa Excelência não sabia da aplicação do Rio Previdência, governado pelo seu partido, no seu estado, pelo PL, Cláudio Castro, 970 milhões?
22: O senador Davi Alcolumbre ouviu as reivindicações, mas indeferiu os pedidos, afirmando que a decisão sobre o aumento da leitura dos requerimentos de CPI é da presidência. Da Rádio Câmara de Brasília, Silvio Minhato.
6: Economia.
3: A Câmara aprovou projeto encaminhado pelo governo que pune com prisão aumento injustificado no preço dos combustíveis. O repórter Antônio Vital acompanhou a votação e tem mais informações.
14: A Câmara dos Deputados aprovou o projeto do governo que prevê pena de 2 a 4 anos de prisão, além de multa, para quem aumentar sem justa causa o preço de combustíveis, considerados bens de utilidade pública. A proposta altera a lei dos crimes contra a ordem tributária, econômica e contra as relações de consumo. O projeto considera sem justa causa o aumento de preços que não tenha relação com a elevação dos custos de produção, distribuição e importação dos combustíveis. As penas poderão ser aumentadas até a metade se o aumento injustificado ocorrer durante calamidade pública ou crise de abastecimento. Para apurar a existência do crime, o Ministério Público deverá firmar acordos de cooperação com o Conselho Administrativo de Defesa Econômica, o CAD. A proposta original do governo previa pena de até 5 anos de prisão, que foi reduzida para 4 pelo relator, deputado Merlong Solano, do PT do Piauí, após negociação com os diversos partidos. De acordo com a justificativa do governo, os combustíveis possuem importância estratégica para o funcionamento da economia e a proposta corrige uma lacuna legal nas relações de consumo. O projeto foi criticado por deputados da oposição. Para o deputado Kim Kataguiri, do Missão de São Paulo, criminalizar o aumento de preços vai provocar desabastecimento de gasolina e óleo diesel. Já o deputado Lafayette de Andrada, do PL de Minas Gerais,

0: já estão aí.
1: O relator Merlon Solano defendeu a necessidade de punir empresários que aumentarem preços sem justificativa. Segundo ele, foram registrados aumentos abusivos e injustificados mesmo depois das medidas adotadas pelo governo desde o início da guerra entre os Estados Unidos e o Irã.
2: A gente está tendo aí um subsídio para o setor de R$3 por cada litro. Ainda assim, se mantiveram os aumentos. Diante deste quadro, da persistência do setor de combustível em elevar seus preços de maneira injustificada, porque o Brasil só consome de gasolina importada 15% de toda a sua demanda. De óleo diesel, a parte importada só chega a 30% de todo o nosso consumo.
1: O projeto do governo, que prevê pena de 2 a 4 anos de prisão para quem aumentar sem justa causa o preço de combustíveis, seguiu para análise do Senado. Da Rádio Câmara de Brasília, Antônio Vital.
3: Transportes.
4: Ricardo Aires, do Republicanos do Tocantins, denuncia a precariedade e a curta durabilidade de pontes estratégicas na região norte. Ele cita como exemplo a ponte sobre o rio Araguaia, que liga seu estado ao Pará, interditada com menos de 15 anos de uso e prejuízo de R$76 milhões.
5: Outro caso citado pelo deputado ocorre em Pedro Afonso, onde uma ponte de R$100 milhões entregue em 2014 está parcialmente interditada. Ricardo Aires exige a atuação imediata do TCU para investigar os métodos construtivos e o processo de execução dessas obras.
4: Bebeto, do PP do Rio de Janeiro, pede agilidade na remoção de uma torre de energia que, segundo ele, está impedindo o avanço de obras de duplicação na rodovia Presidente Dutra e a construção de um acesso viário na Baixada Fluminense.
5: Bebeto também cobra providências de órgãos reguladores diante do atraso nas intervenções viárias. Além disso, ele defende a continuidade de obras de mobilidade urbana, incluindo a construção de viadutos considerados estratégicos para reduzir congestionamentos.
4: Termina aqui o Jornal Câmara dos Deputados, com trabalhos técnicos de Everson Urani e apresentação de José Carlos Andrade e Luciana Vieira. Uma boa noite para você.
5: Uma ótima noite. A Voz do Brasil está de volta amanhã.
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1: Tamo aqui. Te fazendo companhia até altas horas, agora 10h04 ao vivo.
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1: Vem comigo, por aqui Alex Boni, mais uma sequência direta.

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0: Litoral, Tiso de Lulo, One to One Me. Uau! Delícia, delícia, hein, pra essa noitezinha de quinta-feira. Quinta-feira muita gente já começa os trabalhos, né? Agora 10h32, vamos ao vivo. Lembrando que já já você no comando. Tá agitado, tá romântico, quero saber. Manda a sua mensagem de áudio pedindo a sua música no 27 999 86 1050. Cadê a turma da noturna aqui? Fala, Caetano!
1: E aí, Alex Bono, tô contigo até as 11, meu brother! Sim, é. Aproveitando mandar quebração pra Caio Debona do Água, o melhor fazedor de queijo da região Gironda. Robinho, Rafael, DRC, manutenção industrial, Heloísio e Alex, e aí os mecânicos de ponte aí, Cachoeira também, Espírito Santo, Brasil e Mundo, e conectar também, curtindo a Litoral.
0: Boa!
1: É Zinho Carreiro com 3R, original, recursos imitações. Lá em Cantagalo, Padaria do Biso, Leandro, Michel, Garrincha, Caburé, Camir. Todo mundo Cabaré. Conectado, Rodovia do Anel, Zezé Raus, Cara das Primas, Bloco das Piranhas em Castelo, e vamos que vamos pra cima, aqui pra baixo, outra mão na Litoral. Eu tô legal!
0: Sangue de Jesus tem poder, mandou pra galera toda. Da noite, ui! Eu também faço o programa toda noite. Aí, ó, 11 horas, estamos aqui no ar. Quem mais aqui? Fala, Marcos!
2: Eu vou estar de férias em agosto. Agosto eu vou fazer 5 viagens. Eu sou de Itaúna, Minas Gerais.
0: Muito bom.
2: Aí, agosto eu vou para Natal, Rio Grande do Norte. Eu vou de avião. Vou dia 3 de agosto.
0: Ih, acabou a trilha. Eu tava interessado pra saber, meu filho. Putz, cara.

0: Esse é o som do Alok. Tá bom pra você, Drica?
1: Boninho, toca meu áudio, minha música aí, você no comando. Alok.
0: Nem precisou.
1: Deus abençoe sua noite, seu trabalho.
0: Amém, amém.
1: Sua família. Dá muita saúde.
0: Ah, pra
1: tá
0: você
1: bom?
0: Também, tudo dobro, meu amor.
1: Seu salário.
0: Eu multiplico meu salário, eu gostei pra um caramba. Amém, amém, mais uma vez, amém. Bem, é isso. A graça de Deus, amém. Vou indo pro você no comando, então que você mande o seu áudio, porque senão eu vou deixar a rádio fora do ar durante 10 minutos.
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2: Você tem um ótimo final de semana, já estamos com o pezinho na sexta-feira, vai, dá pra desejar. Ai, ai. Por aqui Alex Bono, e agora é mais uma edição.
1: Você manda, manda, a gente obedece.
3: Você que manda.
1: Agora é você no comando da programação da Litoral. A Litoral é você no comando.
4: E aí, já gravou o seu pedido?
2: Já gravou e já mandou pra cá? Manda aí o que, que você quer ouvir, pode ser de Britney Spears a Ginigeno, hã? Longe, mas pode ser, cara, manda ver. A gente organiza aqui. Vou começar com a Aninha. Ana tá querendo, mas de qualquer jeito ouvir. Vou atender hoje, porque César Menotti, hoje a gente rola na programação da madrugada. Tá, quando tá acordando, o galinho cantando, né, galinho? 4 horas da manhã. É, não é isso? Quando a Cleide tá chegando, é aí que a gente coloca. Hoje eu vou colocar. Só porque você tá pedindo, mas também é a última vez, né, mulher?
5: Boa noite, Alex Bono. Na fala de Laranja da Terra, falando de Santo Antônio. Já tô tendo um comando, toca aí qualquer uma do César Menotti Fabiano na Litoral, eu tô legal.
2: Vamos fingir que o dia tá amanhecendo. Bom dia!

0: Aninha tá inspiradíssima pra festa em Laranja da Terra. Demais, demais. Essa e outras dos clássicos sertanejos se ouve depois do Litoral A2. Vamos agora pra mais um sertanejão, galinha. Boa, galinho. Já pode te chamar? Já pode mesmo conversar com você uma hora dessa? Você tá louco. Homem do céu, vai dormir. Quem que pede agora? Meu amigo Dani.
1: Boa noite, meu parceiro Alex Bono, que Deus diz que sempre abençoando você e sua família.
0: Amém.
1: Como eu estou no comando, tem como tocar a música de Gustavo Lima aí. Termina comigo antes. Valeu, amém. Meu irmão. Fica com Deus. Uma noite abençoada, quinta-feira, e um bom final de semana que está chegando.
0: Pai, amém, Denizão. Pra já. Gustavo Lima, que tá a cara do... tu ia falar do sósia, do cara que imita ele, que é muito engraçado. Emagreceu o bichinho, meu filho. Vai parar de tomar as bombas aí.
2: Sacanagem. São Paulo!

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Sofrência, vamos chegando ao final. Obrigado pela audiência. Você que não desgruda do rádio, chega aí em casa também depois de um dia de trabalho e tá aqui com a gente. Demais da conta. Obrigado aí pela sua audiência, tá? Beijo, Aninha, Dani e a turma que tá curtindo a programação da Eleitoral. E vai seguir. Vem pra nossa turma que tá trabalhando. Salve sempre aí pros motoristas de aplicativo. Muito bom trabalho, turma. É muito bom dinheiro também aí que vem aí, se Deus quiser, tá? Show de bola. Litoral A2, meia-noite. E agora uma hora de som direto aqui na Litoral. 10h54, né? Ao vivaço, estamos fechando. É isso, mas a gente se fala. No arroba Alex Bono, você segue e a gente se vê. Mua! Beijo! Até amanhã! E amanhã é o quê, criancinhas? Hã? Sexta-feira! Aí!

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0: Excelente dia pra você, excelente sexta-feira. É, meu amor, sextou. Sextou e muita coisa boa vai rolar nessa manhãzinha, viu? Tenho certeza. Dia 22 de maio, tudo bem? Tudo tranquilo? Espero que sim, viu? Então vem trabalhar comigo hoje, solte a sua voz pro mundo inteiro ouvir através do nosso WhatsApp 999-86-1050, ok? Tô aguardando a sua participação, só vem, tem um montão de música boa. Se quiser pedir a sua, pode pedir. Aí o que eu tenho que fazer? Eu tenho que mandar pro meu programador para ele programar. Eu não posso simplesmente colocar a que eu quero, não, tá? Aí, mas eu mando, sempre mando. E às vezes ele tá até acordado, ele tá libera, sabe? Não, pode tocar, Cleide. Mas eu não posso fazer sem ele autorizar. Mas enquanto isso, ó, pode ficar à vontade mandando seu áudio, sua mensagem de texto e vamos falar pro mundo inteiro ouvir. Tá de bem com a vida? Isso é ótimo. Pra começar, tem Rio Negro e Solimões. De bem com a vida. Sempre, né? Eu sou Cleide Costa Longa.

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0: Deus do céu, 24 horas. Eita, trenço. 5h15, hein? Bom dia, excelente manhã pra você, manhã de sexta-feira. Ou será uma sexta-feira, hein? Ó, o Wellington Reis tá ligado com a gente. Marcos, deixa eu ver, tá saindo de férias, entrando de férias em agosto, né?
1: Eu vou estar de férias em agosto.
0: Aí, ó.
1: Agosto eu vou fazer 5 viagens. Eu sou de Itaúna, Minas Gerais.
0: Aí é rico.
1: Aí em agosto,
0: né?
1: Eu vou pra viagens. Natal, Rio Grande do Norte. Eu vou de avião.
0: Tá.
1: Vou dia 3 de agosto. Volto. Vou dia 3 de agosto, numa segunda-feira.
0: Sim.
1: E volto na sexta-feira.
0: Oh,
1: aí no sábado, dia 8 de agosto, eu vou pra Caldas Novas, Goiás, de ônibus.
0: Gente,
1: eu e meu pai.
0: Deu tempo.
1: Volto dia 12.
0: Roupas.
1: Aí dia 15, eu vou pra Caldas Novas, Goiás, de novo. Eu e minha mãe, vou de ônibus.
0: Gente.
1: Volto dia 19.
0: Tá bom.
1: Aí dia 21, eu vou pra Aparecida do Norte, São Paulo, de ônibus. Eu e meu pai. Volto dia 23.
0: Sim.
1: Aí dia 24, eu vou pra Porto Seguro, Bahia, de avião, eu e minha mãe. Volto dia 30. Meu nome é Marcos.
0: Ô,
1: tô
0: Marcos,
1: de Itaúna, Minas Gerais.
0: Tão bonitinho, né, gente? Ainda mais que ele aproveita o pai e a mãe, né? Por que não faz uma viagem junto? Seus pais são separados? Olha eu já querendo entrar na vida dos outros. Beijo pra você, viu, Marcos? O importante é curtir com o pai e com a mãe, tá certinho? José Luciano de Santos Dumont tá ligado com a gente, mandando abraços aqui pra esposa Adriana, as filhas Júlia e Isadora, e também pra Vera do Pula Pula. Cláudio José também tá ligado com a gente.
2: Bom dia.
0: Alô?
2: Bom dia, litoral.
0: Bom dia.
2: Tamo aqui de novo, eu, Matheus.
0: Ei, Matheus.
2: Meu amigo Giovanni. Meu grande amigo Alfredo, português.
0: Português.
2: Tamo aqui direto também da Espanha, novamente. Escutando a melhor rádio do Brasil. Litoral FM, eu tô na litoral e tô legal.
0: Valeu, meu amor, um beijo pra vocês aí, viu? Obrigada pela companhia.
3: Olá, Cleide, bom dia. Sextou, hein? Nós já estamos por cá, ó, prontíssima para mais um final de semana.
0: Assim que eu gosto.
3: E que vem o final de semana. Aos ouvintes, aos cadeiras cativas, bom dia. José Carlos, Lena Mara, Robson, Claudineia, Nando Júnior, Eliomar, bom dia. Cleide, bom trabalho, fica com Deus. E amanhã? Amanhã deve ser chinelinho, né? Tamo por cá. Beijo, Sônia, André Carlona. Bom final de semana para todos.
0: Beijo, meu amor. Vocês acreditam que amanhã eu vou trabalhar de novo? O sol vai estar de folga de novo. Dois finais de semana seguidos, ela de folga e eu trabalhando. Gente, que é isso? Que esse chefe tá fazendo comigo, hein? Ou ele me ama ou ele me odeia, né? Dos dois, um. Genivar de Pitanga tá ligado com a gente também. Alisson Ramon, Rebeca Andrade de Colatina. Bom dia, meu bem. Alô?
4: Bom dia, Cleidinha. Sextou. Uma sexta-feira de muita paz e bênção, cheia de saúde para todos nós. Sou a Rebeca Andrade, de Palatina. Os meus abraços para o Queimadinho, Marcos Gomes, José Carlos da Inglaterra, Toninho, Eliomar de Linhares, Gerimar, Luiz Amadoria, Bio, Alessio, Daria do Popula, Soninha, Lena Mara, Edneia Luz, Cleia, Claudineia, Marcinha Blit, Rosângela Paulo Bernardoni, Claudinha Flor, Robert Wallace, Elizabeth, Letícia, lá de Portugal, Jefferson Prachete, Edu da Mel. E para os gatos, gato branco, gato preto, acho engraçado esses meninos.
0: Tem, ele tem um monte de gato aqui.
4: Beijo.
0: E as gatas também, ó. 5h18.

0: Será que foi saudade, gente? Ave Maria! Bom dia, bom dia, bom dia! 5:30 agora, hein? Tem ninguém atrasado não, né? Tá tudo sob controle, né? Beleza, então. Luiz Amendoim de Palatina, um beijo pra você. Hermes de São Torquato também tá ligado com a gente. Lena, bom dia!
1: Bom dia, bom dia, todo dia. Lena Mara de Bicanga. Um bom dia aí pro Grupo Cadeira Cativa, Pessoninha, Claudineia, Zé Carlos da Inglaterra. Que tenhamos uma linda e abençoada sexta-feira. Bom trabalho, beijo.
0: Beijo,
1: sextou,
0: meu amor.
1: Bebê, que vem o final de semana.
0: Amém, isso aí. Lena, bom dia. Ah, falei com ela agora, olha eu endoidando já. Gente, é hoje, hein?
2: Bom dia, Cleide.
0: Ei, Hélio.
2: Aqui é o Hélio da Saúde Corporanga. Gostaria de mandar um alô a todos os colegas meus. Amigo meu da Transigo, da Aritu, da Mar Aberto, e todos acompanhantes também, todos os pacientes nossos que estão conduzindo para a vitória.
0: Venham com Deus, viu, meu bem?
2: E que Deus abençoe nós todos, essa sexta-feira abençoada para nós.
0: Será uma
2: que Deus continue protegendo, iluminando, Cleidinha, nessa sexta-feira.
0: Isso.
2: Sextou, Cleidinha, tô na litoral, tô legal.
0: Beijo, meu amor, venham com Deus, tá? Ei, Banja!
3: Bom dia, Cleitinha, bom dia, Sol, bom trabalho, meninas, maravilhosa sexta-feira, bom dia para todo o grupo Cadeira Cativa e para todos os ouvintes da cena, Cleitinha, não esquecer de ninguém. E amanhã, Cleitinha, tênisinho, chinelinho, que foi, tamo junto. Beijo, Cleitinha,
0: beijo,
3: Sol, vamos lá, aí.
0: Valeu, beijo também para ele, o Gato Preto.
4: Olá,
0: aqui, ó.
4: Cleide Costa Longa, bom dia, minha querida, diretamente de Cachoeira de Itapirim, Gato Preto, desejando a sexta-feira abençoada para nós, mandando a lupa para a Xéria, amor da minha vida, Verindo, Pula Pula, Chibinha, Gil, Marcos Bob, Nando Júnior, Moacir Pintor, Arilto Gondolena, Duda Mel, para Zé Paula, para Daniel, para Gigante, para Leomar, para Coleiro Tituil, para Turma de Una, Muniz Freire, Cachoeira Alta, São Vicente, Gruta, Tijuca, Lambari, Urupi, Marapé, um bom dia pro Grupo Cadeira Cativa, um bom dia pro pessoal da saúde, um bom dia pra minha família Grande Vitória.
0: Obrigada, meu amor, um beijo pra vocês aí também, viu?
5: Bom dia, Cleitinho, que tá aqui é Duda Mel de Cachumirim. Um bom dia pro Dorme, que não dorme. Um bom dia pro Toninho, Verinho Pula Pula, pra Shed. Um bom dia pras meninas GR Bar, Roseli Graziele. Um bom dia pro Marcos. Bom dia, bom dia.
0: Valeu, meu amor. Beijo, bom dia. Robson de Jacaraípe, Cleidinha, acabei de chegar do turno do trampo. Tô em Uberaba, Minas Gerais, mas ligadinha aqui na litoral. Manda beijo pra Soninha, Nani Lopes, Vera do Pula Pula, especialmente pra você. Beijo pra você, Robson. Vamos juntos, hein? Maria, não, Marta Maria Marquezine, é isso? Isso, de Cachoeira da Pemirim, desejando um final de semana abençoado pra todo mundo. Obrigada, meu amor, um beijo.
6: Bom dia,
0: bonita.
6: Que é a Pachedes, passando pra deixar o meu bom dia pra todos que estão ligadinhos na litoral, principalmente pro meu amor Antônio,
0: sim,
6: pra Duda Mel e pro grupo Cadeira Cativa de AZ. Pra não esquecer de ninguém.
0: Boa.
6: E tamo junto, hein?
0: Tamo junto,
6: sempre ligadinha na melhor, na litoral.
0: Arrasou, meu amor. Um beijo pra você. Olha ele aqui, Zé Carlos. Bom dia.
7: Bom dia. Tô passando aqui pra desejar uma bela sexta-feira, um ótimo fim de semana pra todo mundo aí, viu?
0: Obrigada,
7: da litoral. É, nossos amigos aí, a Soninha, a Vera, a Rebeca, Leila, Mara, o Toninho, tomara que tome todas, umas por mim também, pra você, minha amiga. E pra Rosângela, pra Bernadone, todo mundo. Bom fim de semana aí, fiquem com Deus.
0: Você também, meu amor, um beijo, bom fim de semana, viu? 5:34.

0: Bom dia, gente! 5h43 agora. Vixe, Maria, tá cedo, mas tem um monte de gente atrasada já uma hora dessa, né? Tô ligada, tô ligada. Bora, minha gente, vambora que o dia já tá raiando, hein?
1: Bom dia, Cleide, bom dia, Sol. Aqui é o Erildo, falo aqui dos Estados Unidos. Uma Erildo. Boa sexta-feira pra todo mundo e um bom fim de semana pra todos. Vamos embora trabalhar.
0: Vambora, meu filho.
1: Toda litoral, Tomás, que legal.
0: Obrigada, Erildo, um abraço, viu? Marinete de Itabuazeiro tá ligada com a gente. Beijo, lindona. César também. Luan, bom dia.
2: Bom dia, Cleidinha. Opa. Aqui é o Luan, que é nesse cassete, tá falando. Quero mandar um abraço pra todos os motoristas aí.
0: Tá.
2: Bora mais um plantão, hein? Sextou, papai.
0: Sextou.
2: Vambora, hein? Quem vai, vão, hein?
0: Quem vai, vão. Vambora. Dene de Alzira Ramos também. Valdemir de Biraçu. Alô, bom dia.
3: Ei, Cleide, bom dia. Sextou, Cleide.
0: Que susto,
3: até que enfim, né? Tá demorando.
0: Tá nada.
3: Mas que Deus possa estar aí abençoando essa sexta-feira e um final de semana aí abençoado a todos. Beleza?
0: Beleza.
3: Na litoral, eu estou mais que legal.
0: Arrasou, meu amor.
3: Beijo.
0: Beijo. Beijo pro Leomar também de Linhares, tá ligado com a gente. Nossa, é pãozinho com quem? Com ovo, pão com ovo. Ai, que delícia. Amanheci com a fome, Clay. Tô vendo dois pães com ovo. Meu Deus do céu. Pros fortes, hein? Eu adoro também. 5h45, bom dia.

0: Jackson, muito obrigado.
1: É isso, 5h51 agora, tá, gente? Bom dia pra você, Luísa Dira em São Caetano, Rio Novo do Sul, tá ligada com a gente. Joel, fala comigo.
2: Bom dia, Clidinho Costa Longa, bom dia, Sol, amigos da Rádio Plural Cadeira Cativa. Sextou, hein?
1: Sextou.
2: De bem com a vida, ouvindo essa programação muito especial da Rádio Plural. Ei, Clidinho, esses clássicos, com a melhor qualidade, né? Desejando uma sexta-feira, um bom fim de semana a todos. Estamos aqui, sempre de bem com a vida. Muito obrigado pelo carinho de sempre.
1: Valeu, meu bem. Obrigada a você. Valeu. Beijo. Ei, Antônio.
3: Bom dia, Cleidinho.
1: É o
3: cheiro
1: gato branco,
3: Antônio
1: charmoso.
3: De Alto Lago, gato branco charmoso. Só com a moda boa daquela de Amado Batista pra nós.
1: Delícia, hein?
3: Um abração pra você, pra todos os ouvintes. Que Deus nos abençoe essa sexta-feira. Sextou, né?
1: Yes.
3: Logo mais à noite, tomar uma pra relaxar.
1: É.
3: Depois do trabalho, primeiro trabalho. Um abraço, um cheiro, que Deus abençoe todos nós.
1: Obrigada, meu bem. Beijo pra você, tá? Maria Cristina Marriel de Mata da Serra, o esposo Vanderlei, um beijo. Carla Hilda Alves também tá ligada. Reinaldo, de Cachoeiro Tapemirim. É isso? Bom dia, vocês são maravilhosos. Obrigada, Reinaldo. Um abraço pra você, tá? Ótimo dia. Quem mais? Lucinha Gomes, de Vista da Serra 1. Já tá indo pro trabalho, meu bem? Já, né? Pelo jeito, já tá. Deve tá chegando já. Um abraço, ótimo dia de trabalho. Vera?
4: Oi, Cleidinha, sua linda! Bom dia, família litoral! Aqui quem fala é Vera do Pula Pula, Cachoeirinho. Sextou, né? Manda alô pra todos aí, ó. Rebeca, Nina, Cleia, Edneia Luz, Eliane Camelo, Duda Mel, as meninas do Salão da Itaoca, Toninho Segurança, Janimar, Nandinho, Elias Cortesano, Nilo Luiz Amendoim, Gabigol, Garrincha, Dorme da Vila, Gil de Itaoca, Leomar de Linhares, Alex, Sidney Mão da Rosa, José Carlos, Vanderlei Peixoto, Robson de Caraí, Petevaldo, Ademir de Caratuíba, Luciano Santos Urbão, Primo Caminhoneiro, Joel Dimas, Donizete, Nicota, Elias, Sindicato, para todos os profissionais da educação, motorista da rodagem, APP Saúde e Educação. Beijo, litoral!
1: Beijo, lindona! Ótimo dia! JP, de Cachoeiro do Itapemirim, ali em Jardim Camburi, passando para desejar uma ótima sexta para todos os ouvintes. Obrigada, viu, meu bem? Val Baiano também tá ligado. Valdineia, de Porto Novo, beijo. José Miguel, do Patrimônio da Penha, um abraço para você, ótimo dia. Matheus Trevisani, alô!
5: Bom dia, amiga Cleide. Matheus Trevisani, pelo menos, muito mosquito essa noite, amiga, né?
1: Mosquitão, meu bem.
5: Eu frio só na madrugada.
1: Faço não de mosquito, hein?
5: Você, Tudo Natural, gosta frio, faz semana.
1: Obrigada, meu bem. Beijo, viu? Ó, tem que fechar a casa cedo, né? Na hora que os mosquitinhos começam a apontar ali, ó, já fecha a casa, depois abre, né? No calor danado, pensa, aguentar aqui os mosquitos. Ai, meu pai. Gente, pensa num modão bom. Cara da sexta-feira. Eita! Hoje será que tem rodeio? Nem que seja você figurando no lustre. Ui! Cerveja vai ter também. É um pupurri, tá? E entre tapas e beijos. Aguenta aí.

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0: na Litoral. Eu tô legal. Bom dia, gente! Ó, 6:11 agora, hein? Tá tudo bem? Graças a Deus, né? Tudo tranquilo por aí? Isso é maravilhoso. Então vambora, que tem uma galera doida pra falar aqui. Todo mundo. Alessio, vamos lá pra Colatina falar com ele. Alô?
1: Bom dia, Cleidinha. Bom dia a todos da Litoral. Aqui é o Alessio Colatina. Eu tô passando desejando essa sexta-feira produtiva em sua dia a todos que estão ligadinhos na... Melhor que a Litoral, Luísa Mendes, Rebeca Andrade, Vera do Popo, o Marobá, e a todos os camelogos que estão ligadinhos na Litoral.
0: Tá bom,
1: cadê Cativa aí, do modo geral? Queria lá, beijo.
0: Um abraço,
1: tudo
0: meu
1: bom?
0: Anjo.
1: Fico com Deus.
0: Você também. Beijo. Nilo, bom dia. Tá melhor, meu anjo? Fala comigo.
2: Bom dia, Creidinha, minha querida. Um ótimo abraço pra você, pra todos os ouvintes, pra todos os locutores. Um bom dia, um abraço bem apertado pra Vera do Pula Pula. Um bom dia pros meus familiares, Milton, meu pai, minha filha Micaela, minha namorada Vanessa, meus irmãos. Um bom dia geral e de 0 a 100 pra não esquecer de ninguém. E sextou, né? Sextou com gosto de trabalho, como se diz. Nós estamos na colheita aqui, ontem te falei que tomei gripado, mas sim, graças a Deus estou melhorando, é isso daí, vamos para cima, para baixo é contramão. Um bom dia também para Claudineia, é isso aí, Cleidinha, aí na Litoral, eu estou mais que legal.
0: Aê, garoto, um beijo para você, bom dia, viu? Deixa eu ver quem tá aqui.
3: Bom dia, Cleidinha. Oi. Bom dia, ouvintes da Litoral.
0: Nossa, que foto, hein?
3: Ô, Cleidinha, passando aqui em São Domingos, vindo da sua cidade.
0: Sim.
3: Sua cidade natal.
0: Beijo,
3: chegando
0: Nova
3: em Colatina.
0: Opa.
3: Já pode estar cedo, Cleidinha.
0: Tá cedo ainda, menina. Pode
3: o Hélio do Vila Amélia, de Colatina. Tá na Litoral, tá mais que legal, Cleidinha. Já pode eu estar cedo pra tomar um café.
0: Ah.
3: Tá bom? Só mais tarde.
0: A outro chazinho da confusão é mais tarde, né? Um chá verde. Eita, trem. Um beijo pra você. Bom cafezinho, tá? Já tomei um café hoje, mas tá tão frio aqui dentro. Dá vontade de até tomar mais um cafezinho. Acho que eu vou tomar mais um. Será, gente? Eu já sou meio elétrica. Eu não posso muito tomar café, não. Vocês acreditam nisso, gente? Ai, meu Deus do céu. Deixa eu ver quem tá com a gente. Beto, bom dia.
4: Tudo. Beto, penitente Colatina. Fica com alguém que presta atenção em você, no seu jeito, no seu silêncio, no que te machuca. Não que te faça sorrir, porque quem ama de verdade não decora só datas, decora você. Bom dia, minha amiga. Bom dia, Luiz Amendoim.
0: Gostei.
4: Bom dia, Leomar de Linhares. Na Litoral, estou legal.
0: Valeu, Beto. Legal isso, né? Tem gente que sabe amar mesmo, né? Ai, gente, tão bom isso. Tão bom. Ei, Flávio.
5: Bom dia, Cleide. Bom dia, Sol. Aqui é o Flávio de Leiria, Portugal. Passando para desejar um bom dia. Dizer que hoje vai dar praia, hein? Praia fluvial, tá? Porque praia normal aqui não dá não para encarar ainda.
0: É, né? Frio,
5: o sol,
0: né?
5: Tá pocando, tá? Beijos pra galera capixaba aí.
0: Arrasou, meu bem. Um beijo. Girlando Xavier, ele que é de Cariacica, tá sempre ligado com a gente. Obrigada. Dora, vamos lá em Colatina rapidão.
6: Oi,
0: falar com
6: amiga.
0: Ela.
6: Bom dia. Ei, tudo na paz, amor. Tudo na fé. Bora. Desde as 13h45 aqui, só curtindo o litoral. Aí entra essa voz maravilhosa que incentiva e incendeia o coração dos ouvintes.
0: Sua linda.
6: Beijo, amiga. Fica na paz. E,
0: beijo, meu
6: e um abraço para todos os ouvintes. Beijo.
0: Beijo. Tudo de bom, viu? Quem mais? Manuel de Bela Aurora. Ei, Manuel.
7: Bom
0: Manuel.
7: Dia, Cleide. Tudo bem? Aqui é o Manuel de Bela Aurora. Acabei de levar minha esposa para trabalhar. Estou fazendo umas coisinhas aqui na cozinha. E tô te vendo aqui pela internet.
0: Tá me bom assistindo. Dia, Cleide. Um beijo, meu amor. Capricha aí na cozinha, viu? Lava as louças tudo, limpa, enxuga, seca tudo. Seca a pia também, tá bom? Pouco chato. 6:15.

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0: 6:30. Bom dia, gente. Excelente manhã pra você. Pro Marcão de Cobilândia. William Moura de Vila Batista também tá ligado com a gente nessa manhã. Quem mais? Denis. Oi, Cleide. Beijo pra você. Tá perguntando, cadê a Thelma Rocha? Thelma Rocha tá em Colatina, porque agora você tá ouvindo, a gente tá em rede, eu tô aqui em Vitória, eu sou Cleide Costa Longa. Tá bom, meu bem? Márcia Mendes, um beijo, ótimo dia. Rosângela Bernardoni, alô.
1: Ei, Cleidinha, bom dia, sol, tudo bem com vocês? Tudo. Sou eu, Rosângela Bernardoni, do bairro de São Miguel, em Colatina. Pouquinho atrasada, Cleidinha, perdi a hora.
0: Ixi.
1: Ah, já tava achando que hoje era sábado, menina.
0: Meu
1: Pensa.
0: Deus do céu, se perdeu mesmo.
1: Cleidinha, mas deixa eu mandar um bom dia pro meu esposo Paulo, pra todos da cadeira cativa, todos da família Bernardoni, todos os amigos, os ouvintes. Beijo, Cleidinha, tenha um ótimo final de semana.
0: Obrigada, meu Bora amor. Ter... Vambora, vambora. Agulhão, bom dia.
2: Bom dia, bom dia, bom dia, Cleide. Passando para dar aquele alô na sexta-feira, sextou, com S de sol. E fala com a Solzinha que eu tô com saudade dela, hein?
0: Daqui a pouquinho
2: depois
0: ela
2: que
0: tá
2: você
0: aí.
2: Voltou de férias, eu não consigo mais ouvi-la, né?
0: Ah, ela entra sete.
2: E aí, nós temos uma sexta-feira abençoada, grandiosa, melhor do que ontem, né, Cleide? Ótimo final de semana pra você. Salve o samba. Agulhão do Marcílio.
0: Valeu, Agulhão. Beijo, meu bem. Ótimo dia.
3: Obrigado com a gente. Obrigada, Dora.
4: Bom dia.
0: Bom dia.
4: Bom dia, litoral. Aqui é o transporte escolar da galerinha da tia Fernanda.
0: Ei, um beijo pra vocês. Imagina a bagunça uma hora dessa da manhã. Ou estão tudo preguiçosos aí com aquelas caras assim de derrota. Ai, bora, gente, ânimo. Partiu escola, fechar a semana com chave de ouro. Ainda mais se tiver prova. Gente, eu detestava quando tinha prova na sexta-feira. Eu falava, gente, isso é, hoje é dia de prova, pelo amor. Eu era do fundão, tá amarrado. Não me ouve, hein? Essa parte
5: bom dia,
0: não, hein?
5: Sol. Aqui é Irlete. De Guarapari, de Laje. Ah. Loteamento Ilha do Sol.
0: Olha...
5: Tô aqui assando aquele pãozinho de Jesus.
0: Ai, que delícia!
5: Gostoso!
0: Nossa.
5: Feito ontem à noite, assando agora. Bora lá, sextou!
0: Bora! Pãozinho de Jesus é aquele que não leva fermento, eu acho, né? Eu tenho o próprio fermento feito ali. Acho que é isso. Ai, agora deu água na boca. Imagina aquele pãozinho caseiro, gente. Que cresce, fica nessa altura assim, ó. Com a manteiguinha derretida. Meu Deus do céu! Uma garrafinha de café saindo aquela fumacinha do lado. Nossa Senhora da Penha! Oi! Deu água na boca.
6: O litoral, vocês estão para com o Rogerinho. Rogerinho assim, feliz, feliz. E Rogerinho assim, feliz, feliz. E Rogerinho assim, feliz, feliz. Por quê? Jesus está perto de você e de mim. É, vamos pra essa sexta-feira trabalhar com muito amor, com muita fé.
0: Isso.
6: Porque a boa é ela, maravilhosa
0: é,
6: sexta-feira.
0: Ela é a sexta. Um beijo, meu bem. Andressa ligada com a gente. Andressa de Mutum. Cleide, tô aqui. Manda abraço pra minha mãe, Maria. É, lá de São Julião. Valeu, um abraço pra vocês. Ótimo dia. Marcos Gargamel em Jardim Camburi. Cida, bonita, bom
7: Ei,
0: dia.
7: Cleidinha, bom dia. Bom, bom dia. Dia, Sol. Aqui é a Cida de João Goulart. Tô passando aqui pra desejar uma ótima sexta-feira abençoada para todos nós. Vamos trabalhar, que nós somos lindas e não ricas. Beijo. Bora, na litoral, eu tô mais, que legal.
0: Eu então, hein, gente, comecei a trabalhar às 5 da manhã, hein?
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0: Litoral, eu tô legal, 6h47. Bom dia. Bom dia pra você que tá só lezeira nessa sexta-feira. Isso porque é sexta. Geralmente a pessoa chega meio lesada pra trabalhar na segunda. Eu, no meu caso, é quarta. Quarta eu chego numa sonceira que só Jesus na causa. Mas hoje é sexta-feira, gente. Bora animar. Toma um café. E partiu que ninguém viu. Vamos trabalhar. Rony Von tá ligado com a gente. Alô?
1: Bom dia, Cleidinha. Bom dia, Sol. Por cá é Rony.
0: Rony, sou artista.
1: Bom dia, um abraço. Na Litoral, eu tô legal.
0: Arrasou, meu bem. Vamos lá pra Conceição do Castelo falar com o Garrincha. Alô?
2: Bom dia. Cleidinha Costa Longa. Sextou, hein? Sextou aqui é o Garrinchão. Cleidinha, manda um alô aí pra minha esposa Brunelli, minha filha Tália Brunelli. Acordou hoje com o pé esquerdo, Cleidinha. Acredita? Que a menina tá fazendo de tudo pra ir na escola hoje. Aqui, Cleidinha, manda um alô aí pra Vera do Pula Pula e vamos que vamos, meu povo. Aê, trem que pula. Um abração, Cleidinha.
0: Beijo, meu bem. Quem nunca, né, gente? Às vezes dá uma preguiça, eu lembro quando eu ia estudar, nossa, eu fingia que tava passando mal, ai, tô com a dor em tal lugar, dor de barriga, dor não sei aonde. Ai, gente, depois isso faz tanto mal, né, pra gente. A gente fala, gente, eu perdi, eu, na matemática, então, até hoje eu falo, essa aula eu faltei. Tudo que aparece na matemática eu falo a mesma frase, essa aula eu faltei. Meu Deus do céu, faz falta, tá, gente? Faz falta. Rafael, do Balneário de Carapebus, ligadinho com a gente, um beijo. Terezinha, bom dia.
3: Bom dia, Cleidinha, sua linda, maravilhosa. Eu sou Terezinha de Colatina. Bom dia pra você.
0: Tranquilo, meu bem. Bom falar com você, viu? Um abraço pra todos aí em Colatina. Lidiana,
4: fala comigo. Bom dia, Cleidinha. Uma sexta-feira abençoada, maravilhosa pra você, minha linda. Que Deus abençoe nosso dia. E bora que bora, fechar a sexta-feira com chave de ouro, igual isso. Você falou, né? Tô coladinho ligadinho com você. Mandou um alô aí pra galerinha Cidade Continental. E pra toda a minha família de Colatina. Beijão pra vocês. Na Litoral, tô legal. Lidiana Scarpa, Cidade Continental.
0: Arrasou. Vou lá pra Portugal, dar um pulinho, ver como é que tá a Letícia.
5: Bom dia, Cleidinha. Bom dia, Sol. Aqui é Letícia, firme de Portugal. Passando pra mandar um beijinho. Falar que eu tô sempre ligadinho ouvindo vocês aqui no trabalho. Às vezes a gente não pode mandar áudio, eu e minha mãe. Agora estamos em setor diferente. Mas a gente tá sempre ouvindo vocês. Eu ouvindo vocês, a Sol, Bruninho, a Nath, até a gente ir embora, tá bem? Um beijo pra todo mundo de Colatina, família firme, pra todos da carteira cativa aqui de Portugal e daí do Brasil, Rebeca Andrade, que hoje falou o nosso nomezinho. A gente tá sempre ouvindo vocês, tá bem? Tá sempre ligadinha. Às vezes é que não dá pra mandar áudio, pronto.
0: Eu sei.
5: Mas estamos sempre ouvindo, tá?
0: Pronto. Um beijo, Letícia. Beijo pra sua mãe também, Elizabeth, viu? Sua família aí em Portugal. Quem mais tá com a gente aqui? Deixa eu ver. Alô, bom dia.
6: Cleidinha, bom dia. Eu queria assistir uma música com você, Cleidinha. Dá um alô aí pro meu filho, Patrick, que vai trabalhar em Colatina. Minha filha, Eliana, vai trabalhar em Boa Baba. Muito obrigado, Cleidinha. Na Litoral, eu estou legal. Sou a Mercilene de São Jacinto, que faz mentira, canudinho, capelete, pão, rosca, tudo quanto é coisa boa, tá bom?
0: Meu Deus
6: do céu!
0: Um
6: beijo, meu amorzão. Na Litoral, eu estou mais que legal.
0: Ô, Mercilene, agora você vai ter que mandar alguma coisa para mim, porque vai falando, como é que eu vou falar assim? O trem é bom. Eu adoro isso tudo que você falou. Meu Deus, canudinho, mentira, capelete, meu Deus do céu, rosca, pão... Deu água na boca e eu falando de café da manhã. Ai.
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0: aí, gente boa, muito bom dia!
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0: E aí, que bom que você tá com a gente aqui em 95,3. Muito prazer, eu sou o Tiroga, aqui na sua Litoral Noroeste, Colatina para todo mundo. Hoje é sexta-feira, 22 de maio. E aí, tudo bem com você? Seja muito bem-vindo, seja muito bem-vindo à nossa programação. Ai, já tá ganhando um bônus com 45 minutos só de música. A gente só para de tocar música para mandar o seu alô. Que tal, hein? Celular tá na mão? Já passa por aqui, já manda um oi, tô aqui na área. Aí manda alô pra tua galera. Se tá aniversariando hoje, vem comemorar com a gente. Pra você que tá soprando velhinhas, parabéns, saúde, vida longa, hein? De novo, WhatsApp 27 996526580. Aproveita, segue a gente aí no Instagram, @litoralfmnoroeste. E aproveita, me segue lá, @tirogalocutor. 45 minutos, começa com Zé Neto e Cristiano.

0: Litoral, eu tô legal. Esse é o Sorriso Maroto com 80 anos. Mas quem, ó? O Guilherme Natanzinho Lima, Zé Neto e Cristiano já passaram aqui no 45 minutos. Um bônus que você tá ganhando pra animar a nossa manhã de sexta-feira. E aí, ó, gente, já agradeceu, já tá no pé, no, na batalha, né? De pé e na batalha. Tá dando aquela geral em casa. Já colocou a turma pra escola. E aí, tudo bem mesmo, né? Então vamos aproveitar essa manhã, pega esse celular também, manda aí o seu alô, manda alô pra tua galera. WhatsApp é o 27, código diário pra quem é de fora da nossa região, 996526580. 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

0: Litoral, eu tô legal, expectativa e realidade. Som de Matheus e Cauã, teve Léo Foguete, Davi Quaresma e Gabi acostumou errado. Bora pro nosso WhatsApp, 27996526580. Bom dia, Lucinéia Martins, lá no bairro São Judas Tadeu. Bom dia pra Renilda Rangel. Tem áudio, fala comigo, bom dia.
1: Bom dia, Litoral. Eu gostaria de ouvir uma música do Zezé de Camargo e Luciano. Oferecendo do meu esposo, o Hélio de Souza Jesus. E pro meu filho Lucas Pereira Jesus. E Priscila Mara Coradinho. E pra minha mãe Gentília, do Ayrton Senna. E pro meu irmão Paulo César do Ayrton Senna. E pra todos que gostam. E pra você também. Bom dia,
0: bom dia, Sandra Mara Pereira com a gente, a Marcilene Perim, manda abraço aí, ô Rebeca Andrade, bom dia, fala comigo.
2: Bom dia, jovem tiroga, madrugou, sextou. Sou eu, a Rebeca Andrade, a poderosa, a vovó do Theo. Meu querido, hoje vamos cantar parabéns, bem animado, como sempre, para o Padre Nivaldo. É, você nem sabe o Padre Nivaldo.
0: Eita!
2: Ele é o padre da minha irmã Aninha. Então vamos dar a todo Padre Nivaldo, parabéns pro senhor, hein? Bênçãos, muitas bênçãos. Beijos, Litoral. Adoro.
0: Padre Nivaldo, parabéns, saúde, vida longa. Deus abençoe sempre aí, né? Ele nos abençoe, abençoa sempre aí. Deus abençoe ele também, dando muita saúde, muita paz, muita vida. Valeu. Bom dia, meu amigo Tiroga. Uma ótima sexta-feira abençoada para todos nós, né? É a galera da Rádio Litoral. Valeu, Gilmar. Gilmar Souza aí da Serra com a gente. Bom dia, meu amigo. Bom dia, Nath. Deixa eu mandar um abraço também pro Padre Paulo lá em Pancas. É, Padre Paulo, bom dia. Tô devendo ir numa celebração dele, uma missa, né? A Santa Missa aí em Pancas. Hora dessa eu tô indo, hein? Fala comigo.
3: Bom dia, Tiroga.
0: Bom dia.
3: Meu nome é Davi, daqui de Itapim.
0: Ei, Davi.
3: Tô aqui com a minha avó, da Baiana.
0: Dona Devanilda.
3: E mando um alô pra minha avó, pro meu avô, pro meu pai, pra minha tia e pra minha mãe.
0: Tá bom.
3: Tô ligado na Litoral.
0: Valeu, Davi. Turma em Itapina, toda a família, obrigado pela companhia. Lá em Itapina também, no IFES Itapina, Regiane. Ah, aquele abraço também pra Daiane, lá em Boapaba. Bernadete, bom dia, fala comigo.
4: Oi, Tiroga, bom dia. Bernadete do Bairro Nório Fraga, tudo bem comigo e
0: tudo,
4: com você?
0: Tudo.
4: Passa uma música pra mim, ofereço pra todos os ouvintes. Um grande abraço pra você, um bom final de semana. Tchau.
0: Tchau, bora então com o Rafa Torres.

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0: participar. Na Litoral, muito legal. Sorriso Maroto e Ludmilla, Ninguém Merece Amar Sozinho. Fechando aqui o bônus. 45 minutos só de música. Passou por aqui Marília Mendonça. Teve Felipe Rodrigo com Simone Mendes. Teve o Rafa Torres com Casais Trocados. A qualquer momento volta mais uma edição para você curtir aqui na nossa programação, beleza? Celular tá na mão, já manda aqui um bom dia, já manda alô pra tua galera. Hoje é sexta-feira, galera! 27 é o código diário, 996-526580. Bom dia pra Isabela Cristina lá no São Miguel. 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Você vai mandar a palavra promoção, vai abrir um menu, aí você vai escolher o número da promoção que você quer participar e vai seguindo os passos, tá bom? Manda aí, boa sorte. Larissa, bom dia! Mais quem com a gente? Aparecida com a gente lá em Marilândia, muito bom dia. Wanderson Luiz, é o Wanderson Charadex.
1: Bom dia, Tiroca, bom dia. Que seja abençoado por Deus aqui.
0: Fala comigo, o que que é?
1: A nação rubro-negra do Bairro São Vicente está feliz.

0: A Conmebol puniu o Independente de Medellín e o Mengão ganhou no WO de 3-0. Agora na classificação tem 13 pontos, já está classificado para as oitavas de final.
1: Pronto.
0: Muito obrigado, Tiroco. Tô com o Ed Legal, tô com o Ed Litoral, Rádio Show, da Rádio Todos Capixabas do Brasil e do Mundo.
1: E daqui a pouquinho vou dar essa notícia aí também, o Wanderson Xeradex. Bom dia para Daiane Cristina aí. A Dai lá do Colibri, vai torcer a Dai do Colibri. Bom dia, Fabiana Ribeiro com a gente lá no Recanto da Lagoa, tá dando um passeio aí com a cachorrinha, tá com o nome da cachorrinha? Lola, ai, ai, ai. Muito bom dia, Fabiana, deixa eu ver mais quem aqui. Bom dia, sou a Marlene do Patrimônio do Rádio, manda um alô pra nós aqui. Marlene, a turma do Patrimônio do Rádio, obrigado pela companhia, ótima sexta, tá? Aparecida Matede também passando por aqui, falou: o amor de Deus nos fortalece a cada amanhecer. Bom dia, amém, tá? Marcelo, ih, rapaz, deixa eu colocar primeiro o pastor aqui, Fábio. Bom dia, meu amigo Tiroga, por aqui o pastor Fábio em Taimbé, Itaguaçu. Que Deus continue abençoando sua vida, sua família e também a todos os ouvintes da nossa Rádio Litoral. Amém, pastor Fábio, aí em Taimbé, que Deus abençoe também a todos vocês, tá? Obrigado. Rony, bom dia, tá aí com a gente. Marcela de São Silvano, ouve o que ela tem a dizer.
2: Tiroga,
1: fala.
2: Manda sinal.
1: Fala comigo.
2: Já tá no congelador, manda o sinal. Hoje eu tô daquele jeito, com a cacete toda. Beijo, Tiroga, na litoral tá legal.
1: Acordou com giraia aí, hein? Já mandei o sinal pra você, hein? Ai, ai, ai. É uma fanfarrona mesmo, né? Bom dia, Ana Lúcia. Ana Lúcia lá no Córrego Fortaleza. Aí, daqui a pouquinho a gente manda mais alô. Eu tenho que te dar um recado importantíssimo aqui, gente. 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Bora lá!
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1: 7h45. 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

0: Natanzinho Lima, apaixonei nessa morena. Teve Menos é Mais de Natanzinho pela última vez. Bora lá, deixa eu mandar um alôzão aqui. Aliás, manda você, Zé Nilton, fala comigo.
1: E Tiroga, bom dia, bom dia. Olha o jeito que os caras trabalham aqui na obra aqui, ó. Mike.
0: Bom dia!
1: Ó, tá equipado. Assistindo você aí, ó. A caixinha pendurada lá do chifre, nós dei da cabeça pra não perder os áudios aí, ó.
0: Pronto.
1: Olha aí, ó. Ao cara.
0: Bom trabalho pra essa equipe aí, boa sexta-feira, obrigado pela companhia. Beto do Sapucaia, bom dia, Tiroga, que Deus abençoe nossa sexta-feira com essa pessoa maravilhosa que é você, obrigado. Beto lá em Sapucaia. Ih! Ouve aí quem tá aqui.
2: Bom dia, Tiroga. Rapaz, esse Wanderson Charadex tá comemorando o quê, rapaz?
0: Ouve aí,
2: Charadex. O Flamengo tá eliminado da Copa do Brasil, o time tá uma vergonha. Só cheirinho esse ano, só ganhou o Carioquinha, ganhou dois vice. Tá uma vergonha esse time aí. Charadex tá sonhando.
0: Wanderson, Charadex.
2: E o Palmeiras amanhã é 2-0, hein? 2-0 Palmeiras amanhã, dentro do Maracanã.
0: Ah, meu Deus do céu, tinha que falar, bicho, aí vai dar o contrário. Anota aí, mais uma vitória pro Flamengo aí, hein? Puxa vida, o cara foi dar o palpite mesmo. Bom dia, meu nome é Bruno, manda um abraço pros meninos aí, ó, PZ Flamenguista e Luan Menor, Bruno mandando esse abraço aí. Muito bom dia, fala comigo, Leila.
3: Bom dia, Tirógrafo, e eu também aqui sou a Leila, estou ligadinha na litoral, tá bom? Bom dia pra todos nós, que Deus abençoe nossa sexta-feira.
0: Bom dia, querida Leila. O Alexson mandando um bom dia para todos os operadores de máquinas pesadas ouvindo aí a Rádio Litoral. Valeu, Alexson, bom trabalho, obrigado pela companhia. Mais um bom dia, Tiroga, manda esse alô aí para nós.
4: Bom dia, Tiroga, sextou, hein? Bom dia. Aqui, vou dar um abraço aí pro Cleiton Muniz, pintor da SEM Pinturas, Neto, Galego, Nino e toda a galera da construção civil aí. Um abraço, pintoras. Fabinho, todo mundo, sextou, hein? Bora pra cima.
0: Bora, bom dia pra toda a turma. Só mais um aqui, o Pop Morato tá com a gente. Bom dia, meu amigo Tiroga. Hoje é dia de copão, hein? Abençoado dia pra nós, tamo na escuta. Esse cara é um gogó da Ema, esse cara. Manda um alô aí pro Thiago, pra minha família toda aí, Magione e Moratti, pra todos da Pop Gás aí de Baixo Guandu. Sextou, bebê? Mandou áudio, ô Pop? Rapaz, esse áudio você tá igual o Zato Veiga lá, eu não entendi nada desse áudio aí, hein? Entendi nada.
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0: Bom, a Conmebol, Confederação Sul-Americana de Futebol, anunciou nesta quinta-feira, ontem, dia 21, que o Flamengo recebeu os 3 pontos referentes à partida contra o Independiente de Medellín, da Colômbia, pela Copa Libertadores da América, que foi cancelado no dia 7 de maio, após torcedores da equipe colombiana realizarem atos de vandalismo no estádio Atanasio Girardot, em Medellín. Segundo a entidade máxima do futebol sul-americano, o placar da partida, que foi interrompida logo aos 3 minutos do primeiro tempo, ficou em 3-0 a favor do rubro-negro da Gávea, né? Conhecido como WO.
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0: A CBF anunciou a escolha de Davi Oliveira Lacerda para apitar o jogo Flamengo e Palmeiras no sábado, às 21 horas, no Maracanã, pela 17ª rodada do Brasileirão. O árbitro capixaba, de 30 anos, foi o escalado pela comissão de arbitragem para a partida e terá de suportar a pressão que já começou com o técnico Abel Ferreira, né, do Palmeiras, cobrando uma arbitragem firme e justa. Davi Lacerda faz parte da primeira turma de árbitros profissionais da CBF. Em 2025, ele foi o árbitro com mais partidas no Brasileirão, com um total de 30 jogos. Em 2026, o capixaba atuou em 12 partidas do Brasileirão e em 2 jogos da Copa do Brasil, além de uma partida da Série B do Brasileiro.
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1: 8 horas.
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1: Ah, da Litoral eu tô legal, Luan Santana, Léo Foguete, dona. Por aqui a nossa programação especial aí de sexta-feira, Litoral Rádio Show. Aí vem de vez em quando um bônus com 45 minutos só de música, depois tem 60 minutos só de música e tem promoção rolando também, gente. 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

0: Duma e Jeca.
1: Eu não tinha.
0: Sempre, sempre agradecer. Bora lá, manda alô. 996-526-5080. Bom dia pro Bacurau, lá em Itarana, no Lava Jato São Luís. Sempre ligado. Sextou, sextou, né, Bacurau? Bom dia, Valdete de Borto, lhe mandou áudio, fala comigo.
2: Bom dia, Tiroga. Aqui é Valdete de Borto, da comunidade São Brás, distrito de Itapina.
0: E aí?
2: Quero desejar abençoada sexta-feira para você, todos os ouvintes, todos os familiares, abençoado final de semana para todos nós. Ofereço a próxima música para o meu esposo, Serafim Rosa da Conceição, e para todos os ouvintes, todos os locutores, todos os funcionários da Litoral. Na Litoral, tô legal.
0: Valeu, Valdete. Obrigado pela companhia. Jones Torezani também com a gente. Entrega o teu caminho ao Senhor, confia nele e ele tudo fará. Valeu, Salmos aí pra gente. Cadê? Bom dia, sexta-feira! Maria Aparecida com a gente lá do Fioravante Marino. Tá animada hoje, hein? Bom dia, meu povo da Rádio Litoral. Bom dia, Edivaldo. Edivaldo lá do Morada do Sol. Tiroga, manda os parabéns pro meu filho, o André, que tá completando aniversário o ano hoje, né? O Beto de Sapucaia que tá mandando. Ô, André, parabéns, cara. Saúde e vida longa. Aproveita aí o seu dia, hein? Bora lá, 996-526-5080, Edilson, fala comigo, bom dia.
3: Bom dia, bom dia. Toca a música aí do Eduardo Costa. Eu sou assim, já não manda em mim, beleza? Na Rádio Litoral eu tô legal, hein?
0: Vou ficar devendo essa, hein? Mas valeu, obrigado. E Larissa falou, Tiroga, escuta esse aí. Escuta aqui, vamos escutar, vamos ouvir, ou vai. Ih, Larissa, já começou o fim de semana, hein? No! Mas tá cedo, hein? Francis, fala comigo!
4: Ei, Tiroga, bom dia. Bom dia. Estamos falando. Aqui, avisa o Wagner Vascaíno aí, que a gente não precisa de resultado do Flamengo, não. Fala com ele pra ele preocupar com o resultado do Vasco.
0: Não é?
4: Do Flamengo, quem se preocupa é a torcida do Flamengo, não precisa se preocupar com isso, não.
0: Não é?
4: Toda vez que ele dá resultado do Flamengo, o Flamengo ganha.
0: Pois é, bicho, e ele não aprendeu isso até hoje, né, Leão?
5: Fala comigo, meu amigo Tiroga. Bom dia, bom dia, bom dia. Sextou, meu amigo. Vamos aqui trabalhando, vindo na Litoral, porque na Litoral nós estamos muito mais que legal. Saudações, Rubro Negra. Pois é, Tiroga. O nosso amigo Wagner Fanfarrão aí fala que o Flamengo é aquilo, o Flamengo é isso. Mas só fala do Flamengo. Mal, mal fala do time dele, entendeu? Uhum. O que eles têm? Como volto a dizer, tem estádio, mas não tem título. Só cumpre tabela. Uhum. Entendeu? Fica lá apanhando. Mas, enfim, um dia eles vão chegar lá. Eu queria a vaga deles na Libertadores. Eles perderam na Libertadores. Certo? Um dia pode acontecer.
0: Pode.
5: Então, você vê como é que é a situação aí. Ó. O Flamengo nem jogou direito no último jogo da Libertadores. Armaram aquele esquema da confusão lá todinha. E aí o Flamengo levou os 3 pontos. Isso é mesmo de encarar o Flamengo. E amanhã tem mais, hein? Amanhã tem Palmeiras.
0: Ih!
5: Tranquilo? Amanhã o dia vai lá em cima. Secadores, você tá doido.
0: É nóis.
5: Uma loucura amanhã.
0: É nóis. Rosimere Zeferino, bom dia. Marta Cristo também com a gente. A turma participando de promoção. Euziane Arminda, bom dia. Tudo de bom. 996-526-5080. 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

Ah, Litoral é muito legal, Ferrugem arrependidaço. Muito bom dia pra você, obrigado pela companhia. 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Davi, bora participar da nossa equipe aí? Será um prazer tê-lo como companheiro de trabalho aqui da nossa equipe. Zé Neto Cristiano, vem cantar pra gente aqui.

0: muito legal, Zenete Cristiano, cadeira cativa, e eles têm mesmo. E você também, ouvinte. Bom dia, Tiroga, uma excelente sexta-feira para nós, Fernando Soares, bairro Honório Fraga, Marina Rogério, fala comigo, bom dia.
1: Bom dia, Tiroga, Marina Rogério do bairro Columba, sextou, hein, Tiroga?
0: E aí?
1: Segunda minha tá de volta, né?
0: Segunda ela tá.
1: Ó, roda um alemão do forró aí para nós. Eu mando para o Cione Quintino, para todos do Sicob, para minha família Rogério de São Silvano, para todos que estão ouvindo. Abração, fica com Deus. Tchau, tchau.
0: Tchau, tchau, boa sexta. O alemão do forró sempre aparece por aqui. Vamos aguardar Marina Rogéria. Marina Rogério, né? Zira Winter, bom dia, bom final de semana. Tá com a gente lá em Nova Venécia. Cleiton, fala comigo.
2: Bom dia, Tiroga.
0: Bom dia.
2: Sextou, hein, Tiroga?
0: E aí?
2: Rapaz, o clima tá começando a ficar meio friozinho de manhã cedo, tá começando a ficar legal. Tiroga, tô esperando aquele sinal, meu delegado.
0: Já?
2: Manda o sinal aí.
0: Ih, 8h39, já mandei o sinal, Cleiton. Agora é com você, hein? Sônia Fiorotti, bom dia, fala comigo.
3: Bom dia, Tiroga. Aqui é Somentando os Dias, Sônia Fiorotti, de Alto Laje, município de Baixo Mandu. Hoje o meu alôzão, meu abraço vai para meu esposo Juarez, que está completando aniversário hoje.
0: Coisa bacana.
3: E também para minha filha Juliana, esposa dela, Cássia Berinque, e para meu neto Heitor, e para a Rosana, e meu genro Marcos Amorim, lá em Tarana. E para todos os ouvintes do litoral, porque na litoral estão mais do que legal. Canta o Rá Ruru e para meu esposo Juarez, Tiroga.
0: Eu não tenho mais Juarez. Parabéns, cara. Saúde, vida longa, tudo de bom. Esse dia seja muito especial, tá, cara? Obrigado aí por ficar com a gente também nesse dia especial aqui na litoral, tá? Bom dia, é o Ademir Rosendo do bairro Vila Lemira, na litoral, eu tô legal. 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Aí você vai receber aí um menu com as opções pra você participar, tá bom? Boa sorte aí, o pessoal tá conseguindo fazer. Bom dia, Tiroga, aquele abraço pra você também, Lourdes Loss. Ai, cadê? Marcos Gargamel, lá em Jardim Camburi, Vitória também tá com a gente. Falando que hoje é o dia do apicultor. Ai, que bacana. Dia do apicultor. Faz o mel aí, né? Luiz Amendoim, bom dia. Fala comigo.
4: Uhul, sextou, bebê. Uma sexta-feira, um final de semana abençoado para todos meus amigos ligados na litoral. Tô na litoral. Eu tô legal. É Uber, taxista, as lojas, as farmácias, só da litoral. Da cabeça ponto ao final, todo mundo ligado na litoral. Um abraço, meu amigo Beto Pintante, já ligado na litoral.
0: Valeu, Beto!
4: Delícias caseiras também, no Riviera, ligado no litoral. Só da litoral. Todos ligados na litoral, de 0 a 100, para não esquecer de ninguém. Sextou, bebê! Ihu, chacoalha nós! Vamos que vamos!
0: Chacoalha! Bom dia a todos ligados na litoral. Buenos dias, Tiroga, Fernanda Alves. Ligadinho na litoral, beijinhos, que duchos. Valeu! Bora, bora!
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gavetas, teve Maiara e Maraíza, Pericles e Ana Castela, Simplesmente Acontece. Daqui a pouquinho vai rolar mais um bônus pra você em 45 minutos só de música, 996-526580, hein? Ih, tá chegando ele de novo.

0: ele voltou, o gato! Ai, Thierry, gato bebe, você também inventa cada uma, hein, gato? Vou te falar, quer dizer, o Thierry, né? O Thierry que inventa tanta coisa. 996-526-5080. Fala comigo, Rosângela!
1: Bom dia, Tiroga, tudo bem com você? Sou bom eu, dia. Rosângela Bernardoni, do bairro São Miguel. Tiroga, deixa eu mandar um bom dia pra você, pro meu esposo Paulo, para todos da família Bernardoni, todos os amigos, os ouvintes, Ney Oliver, Diego Lira, Luiz Carlos do Negão. Beijos, Tiroga. Ótimo final de semana.
0: Igualmente. Bom dia, Tiroga. Aqui é a Adrineia Simões, do Vicente Soela. Mando um alô para minhas filhas Adriele, Ana Lívia e Alice. Ai... Ah... Se tem que cadastrar todos os dias? Não, não precisa se cadastrar todos os dias, não. A não ser que entrar uma promoção nova, aí você manda a promoção, né, pra você olhar quais as promoções que tem. Se entrou uma nova, aí você tem que participar, tá bom, Adrineia? Irene Teske com a gente. Ela tá lá em Joatuba, Laranja da Terra. Bom dia, obrigado pela companhia. Deixa eu ver mais quem aqui. O pessoal aí vai participando das promoções também, isso. Marina, voltou, fala comigo.
2: Ei, Tiroga, bom dia, Marina do Colômbia. De novo, mando um abraço pra Enza e o Vitor lá em Marilândia. Tá lá na colheita do café, ouvindo você. Ele ouviu agora você falando e me disse que tá te ouvindo. Quero mandar um abração pra eles, gente fina.
0: Ai, que bom, que bom. Obrigado, turma aí, a turma que tá na panha de café aí, né? Obrigado pela companhia de sempre aí. Bora lá então, gente, é o seguinte, ó, a Copa está chegando e você já pode levar o melhor para sua torcida. 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
2: Bom dia.
4: Obrigado pela companhia, muito bom dia.
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4: Bora lá, mais um bônus nessa manhã de sexta-feira pra você curtir. A gente só vai parar de tocar música pra mandar o seu alô. Celular tá na mão? Manda 27996526580. Eu sou o Tirog e eles são Pedro Pérez.

Calma que ele já tá chegando. Só mais um dia pra você curtir o seu final de semana.

0: na Litoral, eu tô legal. Simone Mendes, me amo, me larga. Teve Maru Batidão, Tic Tac, Mr. Dan, Gabi Rodriguinho, só agradecer. 996-526-5580. Manda aí, hoje é dia do abraço, hein? Pode mandar também o dia do abraço pra quem você quer bem, quem você gosta. Deixa eu mandar um alôzão aqui pra Rosemary Zeferino, bom dia. E ela tá mandando alôzão aqui pra... pra quem aqui, hein? Pros netos aí, o Thiago e o Antônio. Ah, é. Pois é, os netos Thiago e Antônio. Pra Maria Clara, que é sócia aí do Antônio. Pra filha Josiele. E pro neném Samuca, que tá sapeca, né, ô Rosemary Zeferino? Deixa eu mandar um alusão também especial aqui pra minha cunhada Eliane Bazzoni, né? A Nia Costureira, lá do Carlos Germano Nalma. Tá soprando velhinhas hoje, né, Nia? Parabéns, saúde, vida longa. E bora, né? Comemorar. Parabéns aí. Então, tem mais quem aqui com a gente? Miriam! Bom dia, Tiroga. Manda um alô pra mim, Miriam, aqui no Córrego Boa Esperança, em Colatina Ligadinha. Valkmar! Valeu, Valkmar! Lá no bairro Simonassi. A turma participando de promoção. Boa sorte aí. Tatiane, bom dia. Fala comigo.
1: Litoral, bom dia, Tiroga. Tudo bem? Tudo. Aqui é a Tatiane, do bairro São Jacinto.
0: E aí?
1: Mandou um alô pra nós aqui na fazenda do Diogo. Nós estamos aqui na colheita do café.
0: Ah, que bacana.
1: Tá bom? E na Litoral nós estamos mais do que legal. Um abraço pra todos aí.
0: Abraço, Tati. Bom trabalho pra todos vocês aí. Boa colheita. Adenires, fala comigo.
2: Ô, Tiroga, fala comigo, Tiroga. Sextou, Tiroga. Quero mandar um abraço aqui pro velho do Rio. Nós estamos trabalhando aqui em São Silvano. Para o meu vizinho Carlos, a dona Vera. E isso aí, Tiroga. Tamo junto. Esse gato aí também, eu vou te falar, hein, Tiroga. Meu Deus do céu. Litoral, eu sou mais que legal.
0: Você viu o gato, né? Ô, Denires, bom trabalho. Obrigado pela companhia. Bom dia, Tiroga. Sextou, um ótimo dia. Isabel Vitória com a gente, lá do Carlos Germano Nalma, mandando um abraço. Hoje é o dia do abraço. Um abraço. Bom, bom dia, Litoral, bom dia pra minha amiga Neia Menezes, minha companheira de trabalho, a Ariane Narciso, que tá mandando aqui, hein? E você tá por onde, hein? Manda aí o seu bom dia, manda aí o seu abraço pra quem você quer bem, pra quem você gosta. E bora que tá chegando, se liga.
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0: A Receita Federal libera hoje, a partir das 10 horas, portanto daqui a pouco, a consulta ao primeiro lote de restituição do Imposto de Renda 2026, o maior lote da história. Em 29 de maio, mesmo dia que acaba o prazo para entregar a declaração, o fisco vai pagar 8,7 milhões de contribuintes e vai desembolsar 16 bilhões de reais. E para saber se vai receber, o contribuinte vai acessar o site aí da Receita para consulta da restituição e vai informar o CPF, a data de nascimento e o ano da entrega da declaração, o ano exercício 2026, neste caso, hein?
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0: E o tempo? A frente fria que mudou o tempo no Espírito Santo nos últimos dias começa a perder intensidade neste fim de semana. Mas os capixabas ainda devem enfrentar períodos de instabilidade, céu encoberto e chuva passageira em diversas regiões do estado. Entre sexta-feira, hoje, até domingo, a previsão é de temperatura mais amenas, muitas nuvens e abertura gradual do sol, principalmente a partir de domingo, quando o tempo começa a firmar em boa parte do estado. De acordo com o Incaper, a sexta-feira será de céu nublado e possibilidade de chuva em diferentes regiões, com maior atenção para o litoral, sul e extremo norte capixaba. Já aqui no noroeste, o tempo segue fechado, porém, sem previsão de chuva.
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0: Na litoral, eu tô legal, maluca, Mari Fernandes, Laura Prado, fechando o bônus, 45 minutos só de música, foi um esquenta, às 10 vai rolar 60 minutos. Ai, Wallace, vou mandar um áudio seu aqui, cara, você mandou muito áudio aqui, não dá pra tocar, né, a gente tem que colocar outras participações também. Vou mandar o primeiro aqui, cara. Vai lá.
1: Bom dia, meu amigo. Bom dia, bom dia, bom dia. Bom dia pra todos da Litoral FM aí. Fala, meu mano Tiroga, ligadão. 12x12 na Litoral FM. E eu queria mandar um salve aí pra galera aí, ó, do Alex Rocha, construtora. Alex, construtora.

0: Diretamente aqui do bairro Acampamento. Mandar um salve pro Barão do SDG aí também. Nosso brother que nós estamos levantando a casa dele aí pra nós. E é só sucesso, só sucesso, só sucesso. Tamo junto, meu nego.
1: Valeu, cara. Valeu, Wallace e toda a turma aí no trampo. Valeu, obrigado pela companhia. Malu mandou alô pra mais um montão aqui. 4 áudios de 30, mais de 30 segundos. Não, tive até com Barão esses dias agora aí. Valeu, Wallace. Abraço pra toda a turma aí. Dai, fala comigo, bom dia!
2: Ciroga, hoje, além do dia do abraço, é um dia muito especial pra mim. É o aniversário do amor da minha vida, meu filho Álvaro. Manda aquele alô especial pra ele, que estamos aqui ligadinhos na litoral. Álvaro, a mamãe te ama muito, muito, muito, muito.
1: Faltou mais muito, muito, muito, muito, mil vezes, né, Dai? Obrigado pelo carinho, Álvaro, parabéns, cara. Saúde e vida longa. Tudo de bom nessa sua vida, hein? Tenha muitas coisas pra aprender nessa vida ainda. Seja alegre e feliz. Ai, bom dia, Tiroga. Manda um alô pra mim. Em casa, depois de uma cirurgia na boca. Toca Sorriso Maroto. Ai, Rosemary, obrigado pela companhia com a gente. Boa recuperação pra você. Sorriso Maroto sempre aparece. Vamos ver se vai entrar daqui a pouquinho nos 60 minutos só de música, tá? Mandar um salve aqui também pra Thelminha Rocha. Ela tá mandando um abraço pra todo mundo, porque ela tá com muita saudade. Segunda-feira ela volta aí das suas férias. Tava no Japão, parece, né? É, Thelminha, abraço pra você, pra sua mãe, Dona Maria. Obrigado pela companhia. Bora lá, Matheus Trevisani também chegando por aqui. Fala comigo.
3: Bom dia, meu Tiroga. Matheus Trevisani tá abafado, amigo. Não tá trabalhando, né?
1: Uhum.
3: Mas tá friozinho, eu dei uma mudada. Muito mosquito essa noite, né? No setor de Anitó, tiver em Colotinha, no avião aplicativo. Boa feira faz semanas.
1: Bom, valeu, Matheus. Sempre traz aí a previsão do tempo, como é que tá lá pro lado de Linhares, né? Por aqui também tá parecido. Friozinho de manhã, na madrugada. Aí depois abre um sol, dá aquela esquentada. Aquela amplitude térmica, né? Friozinho, depois sobe a temperatura. Valeu, Miriam. Tudo de bom aí. O Álvaro tá completando 13 aninhos hoje, né? Valeu, saúde e vida longa. Mazilda, que áudio grande, hein? Vou ter que acelerar.
4: Bom dia, Tiroga. Hoje é dia do amigo, tá? Te mando um abração, tá? Pra você, pra Thelminha, pra todos vocês aí da rádio e pra todos os meus amigos. Aquele abraço bem apertado e um abençoado final de semana. E hoje é dia de Santa Rita de Cássia, que ela intercede a Deus por todos nós. Tá? Que sempre, que mantenha sempre essa alegria que você, a Thelminha, o Rodrigo, os outros que trazem, né, pra gente, né? Uhum. Anima nosso dia, logo cedo, à tarde. Mas eu mando um abração pra todos e pra todos os meus amigos, os ouvintes da sua rádio, da Rádio do Litoral. Tá bom? Abençoado dia pra nós e abençoada semana.
1: Amém.
4: Beijo na Litoral. Tô legal.
1: E Santa Rita nos proteja, né? Mazilda, tá lá em Colatina Velha. Para comigo, André!
5: E aí, Tiroga? E aí, Tirogão?
1: Aí.
5: Bom dia.
1: Bom dia.
5: Não, rapaz, você deu sorte ontem. Meu telefone arriba a bateria, rapaz. E não teve como te malhar você, rapaz. Seu Vasquinho.
1: Quê?
5: Rapaz, o Vasquinho perdendo, o Mengão ganhando.
1: Ih.
5: Você viu, né? Copa do Brasil não interessa, não. Interessa mais no, na Libertadores, né, Will?
1: Oh.
5: Um abraço aí. Pra mãe Vânia, pra Adriano. Pra nós que da obra aqui, o Laci, o Felipe, Eduardo, Marcos, Marro. Entendeu? E pra mãe Vânia. Na Litoral, tamo mais que legal.
1: Ih! Eu!
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0: Mais uma hora da nossa programação. E o melhor é que daqui a pouquinho a gente já volta aqui com 60 minutos só de música pra você curtir com a gente, hein? 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Deixa eu mandar uma boa tarde pra turma lá no bairro Morada do Sol. Esse final de semana vai ter coroação lá na comunidade. Então, o convite é feito pra toda a galera participar com a gente lá no bairro, tá? Coroação à Nossa Senhora. Amanhã, a partir das 19 horas, vai ter celebração e logo após aí a coroação à Nossa Senhora, depois movimentação aí das barracas, tá bom, gente? Lá no bairro Morada do Sol, onde eu moro. Aonde tá lá também o restaurante do Negão, que tá lá curtindo a nossa programação. Bom trabalho pra todos aí. Valeu, Negão! O Júlio Moreira, né, que é oficina de máquinas industriais ali ao lado do Negão. O Dodô, retífica de cabeçotes aí lá no Morada do Sol. Dodô, um abraço! Dona Nene do Salgado também. A Neném, do Boteco do Neném, sempre ouvindo a gente. Valeu, turma. Obrigado pela companhia. O Giovanni. Giovanni Rações e Ferramentas. Fica lá no Santos Dumont, né? Mas mora lá no bairro também. Vou mandar um salve pro Dudu, lá no Santos Dumont, da Super Atacado Elétrico. Dudu e toda a turma aí, obrigado pela companhia. Deixa eu ver mais quem aqui. Aqui o... Ué, cadê, gente? O Ademir Nascimento, contador com a gente, falou bom dia. Hoje é dia do abraço, né? Manda um abraço pro meu amigo e colega de profissão, Roberto César Ferreira, do escritório Fortunato e Ferreira. E esse abraço aí, Ademir. Ele falou que, e de novo você acordando cedo, né? O Ligeirinha fala que é o Rodrigo Frigini. Tá me castigando. Nada, acordo cedo direto, cara. Que tô... A gente tem que trocar os horários para fazer alguns exames ou consulta, né? Aí a gente tem que trocar. Valeu, cara. Abraço aí. Bom dia, Tiroguia Dulce do Vila Amélia. Uma excelente sexta-feira cheia de bênçãos para todos nós na litoral. Eu tô legal. Valeu, Dulce. Vou pro intervalo e segura aí, hein? 60 minutos.
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8: 10:04.
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4: E aí, bora lá curtir um montão de música. Aí a gente só para mandar o seu alô. É, só para de tocar música para mandar o seu alô. 27996526580. Manda aí o seu alô, manda alô pra tua galera. Hoje é o dia do abraço. Vai mandar o seu abraço pra quem aqui nas ondas da Litoral? Vai, 996526580. Eu sou o Tirog, ele é o Natanzinho Lima. Pra começar.

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Fala, Tiroga! Um bom trabalho para vocês aí, estamos na obra. Um abraço pro meu cunhado Loiros.

0: amigo Cristiano e irmão Rafael. Galera da obra escutando a Litoral, valeu. Bom dia também para Angelita e o Chico Gobetti. E toda a turma lá na mercearia Vista Lindo, Paraíso Gobetti. Hoje é sexta-feira, turma. Deixa eu ver mais quem aqui. Bom dia, Tiroga. Manda um salve aí pro pessoal aqui do restaurante Estação Popular na ABB, Centro de Colatina, o Júlio César. Valeu, Julião. E toda a turma aí, obrigado pela companhia. Bom dia, hoje é sexta-feira. Raimundo Picolé com a gente. Hoje é o dia do abraço, gente. Você pode mandar aí também um alô aí, mandando um abraço para quem você quer mandar. Neném, lá no Morada do Sol, fala comigo.
1: Bom dia, Tiroga.
0: Muito bom dia.
1: Um bom final de semana para todos nós que estamos curtindo a Litoral.
0: Valeu, valeu, neném. Bom dia, ótima sexta-feira para nós na Litoral. Eu tô legal, Edileuza com a gente. Valeu, Edileuza. Penha. Bom dia, Penha tá com a gente lá em Colatina Velha. Ei, Tiroga, bom dia, bom dia. Sandra Langamer com a gente também. Valeu, Chicão, Chicão Gomes aí, bom dia. Ferrugem, vem cantar pra gente.

0: Ai, da Litoral Eu Tô Legal, Status Que Eu Não Queria, Zenete Cristiano. Essa tinha um tempinho que não ouvia, hein? Teve Bruno e Barreto, gerente da Sicred, Henrique e Juliano, teve Ferrugem, por aqui rolando 60 minutos só de música. 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Ai, o Chico Gobete mandou aqui, ó, manda um alô pra galera do Paraíso Gobete, um alô pro Arlindo Pedreiro, o Deco Pintor e o Marobá Parente. A turma tá aí curtindo a nossa programação, valeu, Chicão! Ah, Edileuza com a gente, bom dia. Eliane está no bairro Maria das Graças. Adilson mandou áudio, fala comigo.
1: Bom dia, Tiroga. Aqui é Alemão Matei de Cafundó. Manda um abraço pro meu filho Otávio, que tá lá no Café Arábica, lá em Santa Teresa, apoiando café. Um abraço a todos vocês aí do litoral.
0: Oh, valeu, Adilson. Obrigado aí, abraço para toda a turma aí. A turma que tá também na panha de café, né, gente? Tá na época. Então a galera sempre sintoniza aí na Litoral também, leva o radinho pra não ficar de fora, né? Acompanhar as coisas que estão acontecendo. Oi pra você também, Vanderleia. Vanderleia lá no bairro José de Anchieta. A turma participando de promoção, boa sorte, hein? Marvila, chega pra cantar pra gente.

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0: Obrigado pela companhia aqui nos 95,3 da sua Litoral Noroeste, em Colatina, para todo mundo. 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Bom, e agora tá na hora de saber quem tá levando aqui um voucher de R$100 para comprar aí nas lojas Amigão Festa ou Amigão Embalagem, Centro e São Silvano. Participou aí da promoção? Bora aí saber quem tá se dando bem. Ah! Quem participou aí no nosso canal interativo aí, se deu bem, é você do bairro Santa Helena. Final do telefone 9391, Janiquele Brava de Assis. Se deu bem, hein? Janiquele Brava de Assis, bairro Santa Helena, levando voucher de R$100 para gastar aí no Amigão Embalagens ou Amigão Festa. Janiquele, você tem que vir aqui na Rádio Litoral, que fica na Rede Gazeta Noroeste, aqui no bairro José de Anchieta, com um documento com foto para retirar o seu voucher. Demora não, hein? Pode comemorar!
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0: Tudo isso daqui a pouco. 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
6: 10h58.
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1: Bora, mais um bônus pra você com 45 minutos só de música. A gente só para de tocar música pra mandar o seu alô. Manda aí, 27996526580. Eu sou o Tirog, eles são Natanzinho e Zé Felipe.
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1: Na Litoral, eu tô legal, pedindo a conta, a turma do pagode, Zeca Pagodinho. Tá rolando aqui um bônus com 45 minutos só de música. Teve Suel e Ferrugem, teve Guilherme Benuto com Menos é Mais, Matheus Fernandes, Grau de Maluco é o nome dela. Sexta-feira, hein? E aí, a boa do fim de semana, o que, é que vai rolar aí? Vou mandar um salve aqui, bom dia, pra Elisete Milbrados, lá em Graça Aranha. Deixa eu ver quem mais aqui. Jonadi Borsoni, valeu, dando carona aí no seu carro. Aproveitar e mandar um alô pra todos aí que estão sintonizados no carro, né? Carro de aplicativo, você taxista, você no seu carro, os operadores de máquinas pesadas, galera no caminhão rodando a estrada, os ônibus seletivos. Oh, valeu a companhia dos 95,3 da sua Litoral Noroeste. Josineia também com a gente, era aquela do bairro Honório Frato.

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0: da Litoral, muito legal, Léo Santana Academia. E aí, tá malhando também? Ah, que bom, hein? Obrigado pela companhia. 996-526-5080 é o nosso WhatsApp. Bom dia aqui pra Ângela, lá no bairro Santa Margarida. O Natan também por aqui, lá do bairro Maria Ismênia. Bom dia pra Cláudia, lá no bairro Santo Antônio. Mais quem aqui? Maria de Lourdes, bom dia. Sempre participando com a gente. Mais quem? A Rita Stanice, lá no bairro São Pedro. A Rosalinda, bom dia, lá no Alto Vila Nova. E você tá por onde? Manda aí, 996-526-5580. Tá na hora de se ligar, hein?
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0: Bom, e atenção, Colatina, estão abertas as inscrições para os cursos gratuitos do programa Qualificar do Governo do Estado do Espírito Santo. As inscrições estão abertas até o período de 27 de maio, né? E você deve fazer a sua inscrição especificamente pelo site do qualificar.es.gov.br. São vários cursos profissionalizantes. Importante ter idade mínima de 16 anos completos na data da matrícula, residir em Colatina e ser alfabetizado, ou seja, saber ler e escrever. Para mais informações, você pode ligar para a professora Andressa, 27 998 17 8461. 27 998 17 8461.
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0: Bom, e Colatina realizará amanhã, sábado, dia 23, mais uma edição do projeto Sábado com Ciência, no Centro de Ciência de Colatina. A programação será feita por meio da Secretaria Municipal de Tecnologia, com atividades gratuitas voltadas para crianças, jovens e famílias. A iniciativa tem como objetivo aproximar a população do universo da ciência, da tecnologia e da inovação por meio de experiências educativas e também interativas. A participação é gratuita e aberta ao público. São dois horários, às 8h30 e às 9h30 da manhã. E as inscrições devem ser realizadas pela plataforma Simpla.
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0: Na Litoral é tão legal, Matheus e Cauã e Laura Prado, admita que você curtiu aí muita música. 45 minutos só de música pra você curtindo, né? Na Litoral, obrigado, tá? Acabou, é essa edição, acabou, mas a qualquer momento volta aqui na nossa programação, hein? A Fernanda Alves tá com a gente, falou... Um abraço, né? Hoje é o dia do abraço, então um abraço pra Dani do Saneá, pro Luiz Carlos, pro Garnaí, pra Thelmin, pra você, Tiroga, feliz dia do abraço a todos os ouvintes da Litoral. Valeu, Fernanda Alves! Beijinhos, quiduchos. Intervalo e a gente já volta. Lembrando que em meio-dia a gente vai entrar em rede com a Litoral Vitória, que vai comandar a nossa programação. Vem aí o Conexão. 14h tem o Rodrigo Frigiri comandando a nossa festa. Segundona, Thelminha já volta aqui nas nossas manhãs também.
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Teve Mari Fernandes, telefone sem fio. Ai, finalzinho da nossa participação por aqui. Antes, porém, mandar um salve aqui. Bom dia, meu amigo Tiroga, gente boa, vascaíro. Amanhã tem Mengão e na Litoral eu tô legal. Mando alô pro mozão Nila Maria e pra todos que estão ligados em você. Sextou, valeu Alex Ribeiro. Sempre aí participando com a gente. Chegou no finalzinho, né, dessa vez aí. Ó, daqui a pouquinho vamos entrar em rede com a Litoral de Vitória. O Bruninho e a Natizinha com Conexão Litoral. E é isso, gente. 14h. Ah, Bruninho e Natizinha, agora você vai participar pelo WhatsApp 27 999 86 1050. Beleza? E 14h, Rodrigo Frigini volta com a nossa festa. E eu, Tiroga, tô indo nessa, desejando a você uma excelente sexta-feira. Continue se cuidando. A gente se fala amanhã à tarde, às 14h. Obrigado pela companhia, tudo de bom. A saideira já tá chegando. Denis e

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4: É o quê?
8: Hoje sim!
4: Claro que sim, né?
8: Boa tarde, Curirinho! Boa tarde, Natizinho!
4: Boa tarde, delícias! Graças a Deus! Calabreso! Ai, que delícia!
9: Nossa, gente, que bom sexta-feira, né?
4: Ah, mudou alguma coisa aí, Nadinha?
9: Claro que não!
4: Ainda mais nesse frio, né?
9: A mesma coisa!
4: Mas a sensação
9: de ser sexta-feira.
4: Uma sexta-feira no frio é bom que apaga aquele fogo.
9: É bom pra quem tá casado.
4: Apaga o fogo.
9: Apaga?
4: Apaga o fogo, aí. Nesse frio tem fogo que fica, não, menino.
9: Rapaz, depende.
4: Não tem
9: depende.
4: Fogo, não.
9: Depende.
4: Sexta-feira, sua linda! Que bom que você chegou aí. Vamos dar presente?
9: Claro que sim. Nessa hora, tem de presente. Par de convite pra você curtir Suel. Olha, vai ser no Gordinho Sambão, dia 3 de junho.
4: Suel, vem aí, manda a senha.
9: Vou no Suel Litoral.
4: Vou no Suel Litoral, nome completo e onde você mora.
9: 999-86-1050.
4: E vamos começar a nossa tardezinha, nosso horário de almoço, mexendo nas gavetas.
9: Ah, de quem?
4: Do Daniel.

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0: que delícia! Sorriso Maroto, Futuro Prometido! Essa música aí é uma nostalgia pura, ainda mais nessa versão original dela. Você tá doido. Sextou, hein? Vai!
1: Vai, querida!
2: Acabou a semana, já é final de semana. E hoje é sexta-feira, Fipe, hoje é sexta-feira.
0: E hoje é sexta-feira, é dia de você ganhar presentes aqui na Litoral. Hoje tem resultado da Pizzaria Calçados, hein? 400 conto.
1: Exatamente, dá tempo pra você participar ainda. Toda vez que você ouve a senha da Pizzali, você cadastra lá no site litoralfm.com.br.
0: Isso aí.
1: Resultado, hoje é o penúltimo, semana que vem é o último.
0: É o mês das mães, né? Enquanto for o mês das mães, tá tendo.
1: São as últimas participações pra você.
0: Mas eu não sei que dia que é hoje, Nathzinha.
1: Hoje?
0: É hoje, que dia? Não sei não, você sabe?
1: Não.
0: Que dia que é hoje?
3: 22 de maio.
1: Ah, tá.
3: Boa tarde, Bruninho. Boa tarde, Nathzinha.
1: Boa
3: tarde, meus amigos, amigos de grupo, moradores do bairro Bonfim, ouvindo a Litoral. Luiz Corujão do bairro Bonfim. Depois de aproveitar amanhã com meu netinho Gael na Pedra da Cebola.
0: Opa!
3: Agora vamos que vamos tomar aquela geladinha! É nóis, só alegria.
0: Mas hoje
3: um
0: tá frio.
3: Final de semana para todos nós, família e amigo.
0: Hoje tá frio, Luiz Corujão. Hoje tá bom pra tomar um vinho e tomar um Campari com uma rodelinha de laranja.
1: E uma sopinha.
0: Ah, sopinha.
1: E uma sopinha,
0: hoje,
1: claro, né?
0: Hoje tá bom pra colocar em tudo isso. É isso aí, ô Luiz Corujão. Fica nessa, meu parça. Toma uma pela gente.
1: Exatamente.
0: Mas, Nath, tá frio aqui.
1: Mas em Japira?
0: Tá todo mundo querendo saber.
1: É verdade. Ainda mais que eu vou pra Linhares esse final de semana.
0: Você vai pra Japira?
1: Aí eu quero saber se eu levo roupa de frio ou roupa de calor.
0: Vamos saber
1: lá
0: como...
1: Lá perto de Japira, entendeu?
0: Como está em Japira?
4: Boa tarde, Boninho, meu amante.
1: Boa tarde.
4: Meu Deus, que tá aumentando. Mudou o tempo pra ficar friozinho, né?
0: Tá friozinho.
4: O clima gostoso, que eu tô varrendo minha mãe, que é o quintal aqui da minha mãe, né? Virando ela.
0: Ele ama ela.
4: Tá legal.
1: Seu jeito de amar é diferente, né, Matheus?
0: Cada um ama do jeito que dá,
1: exatamente,
0: né?
1: Exatamente.
0: E tá um friozinho. Depois você conta aí, Matheus, como é que você tá passando esse friozinho? Você tem um cobertor de orelha pra você aí, porque...
1: É, porque é bom, né?
0: A gente precisa arrumar esse cobertor pro Matheus.
1: Exatamente, é prioridade.
0: Ele
1: prioridade.
0: Tá descoberto.
1: Exatamente, ninguém tem que ir lá cobrir ele. A Natália Agostini de Valparaíso, Kate Souza de Flechal, Poliana Nascimento de Nova Rosa da Penha 2.
0: E falta você mandar mensagem, manda aí!
1: 999-861050.
0: Vai, Manu!
1: Vai!

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0: Daqui a pouquinho tem 45 minutos de música. Lançamos hoje a nova edição premiada, hein, Nath?
1: E tá valendo o que nessa edição?
0: É, clima de Copa do Mundo.
1: Ah.
0: Tá rolando aí, hein? Tá rolando aí pra você. Uma TV de 70 polegadas.
1: Uma camisa oficial do Brasil.
0: Isso aí. Mas aquele kit churrasco.
1: Com picanha.
0: E um fardo de breja.
1: Então não dá mole. Você anota a sequência completa dos 45 minutos. E depois se cadastra lá no site.
0: litoralfm.com.br. Uma em ponto começa mais uma edição.
1: Vai ser a segunda edição. A segunda sequência pra galera anotar. Então, ó.
0: Primeira
1: dá
0: foi
1: tempo.
0: 11
1: e o resultado é que dia?
0: Dia 17 de 17 junho.
1: 17 de junho. Então não dá mole não, hein?
0: Vamos chamar o povo aí pra falar com a gente. Vai, Júnior!
1: Oi, Júnior!
4: Olá, pessoal, quem fala aqui é o Júnior, de Londres.
0: É lá de Londres.
4: Só hoje tá 27 graus.
1: É mesmo?
4: Final de semana.
0: Tá quente lá, então.
4: 29, 30, segunda-feira aqui é feriado.
0: É um calor, né?
4: Um abraço pra galera aí, manda um alô pra nós, vamos ver. Abração. Vou ficar igual o sol hoje, estalando, trincando, haja beijo. Abraço, fique com Deus.
0: É um calorão,
1: é isso,
0: em Londres, eu acho que é...
1: Eu duvido tá calor em Londres.
0: É, mas ele falou, tá 27 graus. Mas eu tô chateado.
1: Por causa de quê?
0: Porque ele falou que é feriado segunda-feira lá e pra gente não é. Então a gente vai fazer o quê?
1: A gente devia ter feriado também. Eu porque acho. Se a gente fala lá em Londres, é sinal que a gente trabalha em Londres também.
0: Eu concordo.
1: Então a gente tem que fazer um abaixo assinado pedindo pelo feriado de segunda-feira.
0: Ó.
1: Foi triste mesmo tá sendo pra ser Vila Velhense, né? Feriado caiu no sábado.
0: É mesmo.
1: Dia 23.
0: Amanhã, no caso.
1: Amanhã, o feriadinho de Vila Velha no sábado. Gente, feriado no sábado é triste, tá? Nossa senhora.
0: Agora, triste mesmo é Eliane Pereira, Nath.
1: É por quê?
0: Porque ela falou, o correio passou e ela perdeu a música.
1: Não acredito.
0: Uma música aqui que ela gosta.
1: Ah.
0: Aí é isso. Ô, Eliane.
1: Só daqui a pouco, então, vai tocar de novo. E olha lá, hein.
0: Fica ouvindo aí.
1: Beijo aqui pro Marcos Nascimento de Campo Grande, desejando uma ótima tarde pra todo mundo.
0: Ô, Rebeca, coloca a Rebeca aí.
1: As gavetas dela aí, ó.
5: Boa tarde, molecote. Boa tarde, minha tiazinha. Boa tarde, toda a família Litoral. Sou a Rebeca Andrade, de Colatina. Sextou, sextou. Aqui tá com cara, parece que vai chover, só parece. Aí, molecote, não mexe nas minhas gavetas, hein? Beijo, beijo. Bom final de semana pra todos nós.
1: O tá que bom. Que tem nessa gaveta dela que você tanto quer mexer
0: Será
1: e não pode mexer?
0: O que tem nessa gaveta?
1: Rapaz, não é possível, não?
0: A Vanusa da Lado Doceria. É, tá sempre ouvindo a Litoral e hoje tá bom pra tomar uma batida de gengibre. Falou
1: Boa.
0: Pra fazer maracujá com gengibre lá. Aí sim, hein?
1: Boa, isso é bom, hein? Rapaz.
0: Vai ficar bom. Beijo, Vanusa.
1: Abraço pra Fernanda Peron, do bairro Repórter.

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1: Você fez a voz igualzinha aí, Nazinha. Aquela voz de Derby. Você fez bonzinho, cara.
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1: Parou de vender Derby?
2: Parou.
1: Não, não acredito, velho.
2: Parou, agora é Hollywood. Eu acho que é Hollywood. Que me... Eu tenho um pessoal lá em casa que...
1: Para de música.

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0: Na Litoral eu tô legal, vamos pro intervalo comercial rapidinho e a gente volta já com 45 minutos edição premiada.
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0: Muito obrigado.
1: Valeu. 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

0: Litoral, eu tô legal. Maiara e Maraíza, quem sente saudade?
1: Acabou a semana, já é final de semana. E hoje é sexta-feira, Pipi, hoje é sexta-feira.
0: 1:22, aqui tá Litoral, a número 1 do Ibope.
2: Não tô vendo ninguém na minha frente, bebê. Parará.
0: Sextou com friozinho hoje, tá bom pra subir montanha.
2: Pra fazer um CPF novo.
0: Ô, oh, meu Deus do céu. Em Colatina, como é que tá aí? Meu amigo. Magno de Colatina. Esse aqui
2: sempre
0: é
2: tenebroso mandar o áudio dele.
0: Isso aí.
2: Mas vai.
0: Ele mandou um áudio gigante aqui.
2: Ah, não, gigante dois não, tá igual o Juberuba, pelo amor de Deus.
0: 2 minutos e 30?
2: Dá pra mim, não?
0: Só o comecinho aqui, vai.
2: Vai, não.
0: Vai. Vai, cadê o áudio?
2: A música que ele mandou.
0: Aqui tá falando aqui, ó. Esse aqui.
3: Boa tarde, Bruninho.
0: Ah,
3: Lecote,
0: tá, ele mandou
3: tarde,
0: o áudio, mas a música.
2: Boa.
3: Bruninho, sextou, papai. Um amigo meu aqui, amigo meu pedreiro, acabou tendo uma desavença com a esposa dele e hoje ele está dormindo no barraco da obra. Onde que a gente guarda cimento?
2: Sei.
0: Aí é isso. Lá onde guarda cimento, meu amigo? Mas o quê? Vai.
3: Eu gostaria que você tocasse a música de Marcos Brito pra ele, se não me engano é Marcos Brito, Chifre em Pó.
0: Eu não tenho essa música aqui não, velho.
2: Por isso que ele mandou a música pra você tocar.
0: Tá bom.
2: É isso, né?
0: Anotado aí.
2: A Merê falou que o dela não é derby, não. É calto mesmo.
0: Ah, toma. É calto. Tem dinheiro.
2: Caramba. Ai, que mandar um beijo também.
0: É calto.
2: Ai. Mandar um beijo pro Sebastião Pereira, tá ligado com a gente. Rogério de Almeida, curtindo junto com a Dejane e o Vinícius também lá em Aracruz. Beijos.
0: Oi.
4: Bruninho Molecote, boa tarde. Natizinha, locutora que eu mais amo nesse mundo. Tudo bem com vocês? Bom dia também pros ouvintes. Bom dia, boa tarde pra todos os ouvintes. Bom final de semana. Juberu passando aqui, Bruninho e Nath, listorando o tempo inteiro.
0: Tá listorando,
4: Bruninho e Nath,
0: tá aí,
4: eu foco de rica esses ouvintes. A nossa amiga aí do Upa Lele aí, ela me faz lembrar muito
0: dos
4: blocos que tinha. Que o cara falava assim: Óticas Rádio Litoral.
2: Upa!
0: Eu lembro disso.
4: Na Litoral, tá legal. Beijo, fui.
2: Um beijo, Upa Lele.
0: Upa Lele. Faz contato aí dele pra Berê, pra Berê.
2: É, boa ideia.
0: Ai, Berê, se você precisar de Uber, chamar o...
2: O Juberuber pra você,
0: Juber Uber,
2: ó.
0: Mas só no Upa Lele.
2: Eita, Wagner Doribiri tá passando por aqui também.
0: Eliane, Eliane Pereira, Nath.
5: Bom dia, Nath.
2: Bom dia,
5: Bruninho. Eliane aqui de Maria Ortiz. Cara, vocês me fazem muito lembrar aquele meme quando fala de trabalho. Não tem trabalho ruim, o ruim é trabalhar.
0: Isso é verdade.
5: Tô querendo tomar posse até do feriado novo. Londres.
0: Exatamente.
5: Isso é gostar de trabalhar demais, gosta de trabalhar demais.
0: Oxe.
5: E a gente gosta de ver vocês trabalhando, vocês são a alegria da gente.
0: Trabalhar é bom,
5: então,
0: mas
5: não reclama,
0: se
5: não,
0: evitar...
5: só agradece, vocês são o máximo.
2: A gente ama trabalhar, mas ficar em casa a gente gosta mais.
0: Trabalhar é bom, mas se você puder evitar, Eliane.
2: Exatamente. A gente tá passando. Beijo, Eliane.
0: Valeu. Mais um aqui, Deus acima de tudo. Oi.
6: Boa tarde, Bruninho. Boa tarde, Nath. Aqui é o Wallace.
0: É o Wallace.
6: Bairro Redenção Vitória. Manda um abraço pro Wesley, meu irmão. Pra minha esposa, Laodiceia. E pra minhas irmãs, Maria, Ofione e Simone. Bruninho, você sabe por que a mulher está sempre na razão?
2: Lá vem.
0: É, ele mandou a resposta não, mas a verdade é, tá sempre na razão.
2: Isso é um fato, isso
0: mas
2: não, não tem como.
0: Mas lá em casa, é claro.
2: É nas bom conversas pra, que tem, para os homens.
0: Nas conversas que eu tenho com Letícia todos os dias...
2: Ela tem razão.
0: Eu tenho a última palavra sempre, Natizinha.
2: É mesmo?
0: Aham.
2: Aham.
0: Quando a velha fala assim, você vai e pronto, acabou. Aí eu vou e retruco.
2: É.
0: Tá bom, meu amor. Vou mesmo. A última palavra é assim.
2: Ela não manda em você, né? Você faz antes dela mandar.
0: Ô, Frangão! Coloca o Frangão.
2: É ele aí.
0: Bota no Frangão aí.
2: Eita.
7: Boa tarde, Bruninho Molecote. Boa tarde, Natizinha.
2: Boa.
7: Frangão na área. Brotei, hein? Sextou. Tô indo ali.
0: Em Japira?
7: Daqui a pouco eu volto, tá?
0: Conta.
7: Aquele papo do CPF, papo de Undaiá.
0: Ele vai lá no Japira e volta, tá bom. O que você vai fazer em Japira? CPF? Você vai fazer em Japira? Undaiá?
2: Eu não sei se faz CPF lá não, hein?
0: Vai fazer um Undaiá lá em Japira?
2: Um daia, um daia.

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2: Bora, molecote! 1h38 aqui na Litoral, a número 1 do Ibope.
3: Tô vendo ninguém na minha frente, bebê.
2: Hoje tem resultado de R$400 em compras lá na Pisale Calçados. Sextou.
3: Então não dá mole, dá pra participar ainda. Anota a senha quando você ouvir lá no site litoralfm.com.br.
2: É isso aí, você vai ouvir aqui a senha entre uma música e outra e cadastrar lá. E tá rolando agora 45 minutos edição premiada, 45 minutos de música. Essa sequência aqui, essa edição, é especial pra Copa do Mundo.
3: Exatamente, vale seus prêmios pra você poder torcer pro Brasil em grande
2: Brasil.
3: Estilo.
2: Uma TV de 70 polegadas.
3: Camisa oficial do Brasil.
2: Kit churrasco.
3: Com picanha.
2: E um fardo de cerveja.
3: Então você não dá mole, resultado dia 17 de junho.
4: Brasil.
3: Vai torcer pro Neymar na telona, viu?
2: Ai, que delícia.
3: Ai, ai, ai.
2: Vamos lá, participação do povo. Beijo pra Ju Souza da Alvorada. Daqui a pouco tá chegando. Ah, ela que tá lá fora pra buscar o presente.
3: É, a Ju Souza.
2: Ju Souza de Alvorada, não sabia, falei que era.
3: Maravilhosa. Beijo pro Vini, também tá curtindo com a gente. E a Rosilene Maria de Nova Almeida.
2: Isso aí. Vai participando aí, molecote. 999-86-1050, Eliane Rocha. Lá do Maria Ortiz, mandou a foto do carro dela, foto que ela tá trabalhando, o carro dela tá parecendo uma mudança, velho.
3: Por quê?
2: Aí ela faz as entregas da Shopee, Shein, Mercado
3: tá.
2: Livre, essas coisas assim, ó lá.
3: Rapaz, o pessoal compra, né? Caramba.
2: Caramba.

0: Todas as noites, falar de migalhinho com vocês, hein? Ah. Bora fazer 10 pãozinhos caseiros aqui, ó. Tudo encomendado. Ô, oh, maravilha. Tô aqui fazendo meus pãozinhos, ouvindo vocês no melhor horário do almoço, hein? Na litoral, tô legal. Manda um alô pra minha filhinha Tainá.
1: Porque já faz
2: 10, beijo. Faz 12.
1: Já faz 84 anos que ela mandou pra gente aquele bolo, lembra?
2: Exatamente.
1: Eu quase não lembro, na verdade.
2: Não, acho que era chocolate, a cobertura, não, não é?
1: Não lembro. Também só não. Lembro que um
2: Mas
1: dia...
2: Mas quem faz 10 pães, faz 12 pães e manda esses dois a mais pra Bruninha e Nath.
1: É, porque a gente já tá com saudade.
2: Ah, dá tempo, hein? Dá tempo de mandar.
1: Mais uma.
3: Boa. Boa tarde, Bruninho, mulher toda. Natizinha, minha bebê. Que saudade de você. Sextou, papai. Nós tá com... juntinho, misturado. Rosenberg de Interlagos, mais conhecido como Carioca, moça de aplicativo. Bora pra cima que trabalha com a mão. Contando os minutos pra chegar domingão.
1: Por quê?
3: Se me ver, é mentira. É fake news, porque é meu nível. Você sabe, né? E segundo é feriado. Fui! E na literal, eu tô legal.
1: Alô, Carioca.
2: A introdução do áudio dele, ele já pega dos áudios anteriores.
1: É.
2: Aí o finalzinho que ele cria na
1: ele
2: hora.
1: Ele cria ali,
2: entendeu?
1: Exatamente.
2: Já tem a cabecinha pronta.
1: Sou seu fã, Carioca.
2: Acho massa.
1: Não, esse aí é outro.
2: Ah, é?
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0: Renato e Frederico também. Fechando, Nath!
1: E você que anotou a sequência completa já sabe, né?
0: Cadastra lá no site
1: literalfm.com.br.
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0: 55.
1: Saindo parte de convites para curtir Suel no Gordinho Sambão, dia 3 de junho. Quem faturou foi a Marileia Araújo da Costa. Final de telefone 3642 do Jabaeté.
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0: Participou, ganhou. 1h56 e vamos fechando por aqui a Rede Litoral para todo o Espírito Santo.
1: Antes, mandar um abraço aqui pro Almir de Muqui. Mandou mensagem pra gente, pra mim lá no Instagram. Então tá mandando seu beijo aí, viu, Almir? Fica com Deus, tá? Agora a gente vai vazar pra Linhares, Colatina e Cachoeiro.
0: Isso. Segunda-feira estamos de volta com o melhor horário de almoço do planeta.
1: E esse final de semana estarei em Linhares, hein? Quero ver a galera de Linhares pular, tá? Então beijos pra vocês e até segunda.
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1: Na Litoral tá legal, 1h57, né? Se tiver certo aqui.
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0: corões de plantão, já ia falar qual o programa de agora. Ah, esse aqui é o Festa Litoral.
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0: E aí, manos e minas, muchachas e muchachas, meus novos e minhas nobras. Começando agora mais uma edição do Festa Litoral. Fico bem perdido, uma hora de manhã, uma hora à tarde. Ontem, anteontem, tarde de manhã. Anteontem estava tarde, ontem de manhã, hoje à tarde, amanhã de manhã. Pensa, tiroga de manhã, eu à tarde, tiroga à tarde, de manhã. E nisso a gente faz uma confusão danada, né? Eu fico mais perdido, segue em tiroteio. Daí, sexta-feira para todo o Brasil, dia 28 de maio de 2023. O Armas edição do Festa Litoral. O Zap, já vou te lembrar, que é o 996526580. Tu manda beijo, abraço, grava áudio, pede música, manda alô. Tem alguém aniversariando, envie mensagem pra cá pra gente comemorar junto. Cobra, canta aquele Raul, né? Tem outra, e pede música. Música também, fica à vontade, fica levando tempo, porque você ouviu o nosso patrimônio maior. Você manda e comanda, eles mandam na programação aqui da Litoral, ok? Deixa eu me apresentar pra quem esqueceu, porque eu sou idiota, gente. Rodrigo Frigini, desde quando eu nasci, fabricação brasileira, tecnologia italiana e montagem capixaba. Só essa criatura exótica aqui, ó. 1,91m de pura travessura, forma única, não tem imitações, aprovado pelo IMET, com pedigree, nota fiscal. Que bonitinho que dói.
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0: Aí começou a puxar saco, ninguém falou nada, Rádio Litoral, mas tudo bem, já que falou, é Rádio Litoral mesmo, ok? Pensa aqui, um barro branco, estreia de terras ao pé, direto da Toscana Italiana, direto para aqui na programação da Litoral 95,3, até as 7 horas da noite, ou seja, até as 7 vocês vão ter que me engolir, tamo junto, hein? Não, não esqueça de seguir o Instagram, que é o @litoralfmnoroeste, e agora eu vou logo ali beber um pouquinho de água, porque... aqui é pouco papo e muita ação, é música na programação. Deu uma rima, hein?
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0: Canta, Natanzinho.
4: Vai, meu filho!

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Meninas com a rádio mais ouvida. É que é muito puxar saco, né? Gente, seguinte, agora eu tenho um recado pra você muito legal. Tá afim de fazer parte da Rede Gazeta? Funciona seguinte. Primeiro eu vou explicar o que tá acontecendo. Tem vaga aí para contato publicitário aqui em Colatina. Estamos procurando profissionais com experiência em vendas, negociação e relacionamento com clientes. Os interessados podem obter mais informações e cadastrar o currículo na página de carreiras da Rede Gazeta, que é Rede Gazeta, tudo minúsculo juntinho. Beleza? Então entenda aí, ó. Rede Gazeta. .gup, esse gup é gupy.io/. Mas caso ache mais, você pode chamar. Rodrigo, eu quero ir lá, pode vir, seja bem-vindo. Você vem aqui na recepção da TV Noroeste, TV Gazeta Noroeste, vem aqui na recepção e deixa o seu currículo. Para quem não sabe, fica na rua Reinaldo Ferrari Primo, no bairro Padre José de Anchieta, ok? Então seja bem-vindo, você interessado, é um prazer ter você como parceiro, como ouvinte e também como colega de trabalho.

0: Gostou? Já ela toca inteirinha pra você aqui na Litoral.
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1: Pagodinho! E a Zeca Pagodinho! E aquele abraço vai pra ela, minha amiga Rosângela Bernardoni, e também Rebeca Andrade, que vai bater um papinho com a gente agora. Rebequinha, boa tarde.
2: Boa tarde, Rodrigo Pigili. Sextou. Já pode? Tá cedo?
1: Já acabou, já tá na outra remessa.
2: Sou Rebeca Andrade, a poderosa, a vovó do céu, meu querido. Uma boa tarde pra todos nós, tá bom? Pra todo mundo. Beijo, litoral.
1: Adoro. E como o tempo não ficou tão quente, estamos na segunda remessa. Que estivesse torrando, estaria na terceira remessa. Já pode estar cedo de novo, né? Já tá passando da hora. Já tá acabando já. Marcos Carramelo Táxi. Fala, meu querido. Hoje é dia do apicultor. Verdade. Daqui a pouco eu falo sobre o assunto. Alessandro Corona, Marcos André Carvalho, fala, meu rei! Fala com a gente, boa tarde, garoto!
3: E aí, Rodrigo?
1: Fala aí!
3: Seu fanfarrão!
1: Diga!
3: Ô, Rodrigo, amanhã começou a despedida, rapaz, você podia... Poderia fazer um churrasco com todos os ouvintes.
1: Fechou, cara! Entendeu? Fechou!
3: Né, Will? Will, amanhã tem Flamengo, hein? Mandar aquele abraço aí pra mãe Vânia, pra Adriana, Felipe, o Marco, o Dudu, o Laci... E pra todos da Litoral. Litorando, Rodrigo.
1: Valeu.
3: Até
1: o churrasco Litoral, vou criar o churrasco Friginal, de Frigine. Pronto. Aí vai a galera toda. Boa lá no negócio, né? Junto todos os ouvintes aí. Valeu, meu rei. Mas segunda-feira eu tô aqui ainda, cara. Vou dar... Amanhã eu estarei aqui, meio-dia. Sete ao meio-dia. Aí segunda-feira eu retorno. Então sexta... Aí terça-feira já é tema. Mas é sexta, eu me aturar 2 dias ainda, meu irmão. Ó... Fala, Mendes Guedes do Uber. Fala, meu queridão. Bom trabalho pra ti. Valeu, obrigado pela audiência. E agora tem o quê?
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1: Pois é. Cadê a informação, meninos? Tá aqui. Gente, a Prefeitura realiza encontro com lideranças comunitárias de Colatina. A reunião aconteceu... Ah, já aconteceu então, né? Não acontece. Ah, tá, realiza ou realizou? Enfim, vamos lá. A reunião aconteceu no Centro de Ciências de Colatina e contou com a participação de mais de 30 representantes comunitários. O encontro teve como principal objetivo fortalecer o diálogo entre a administração municipal e as comunidades, criando aí um canal direto de comunicação entre os representantes dos bairros e também a administração municipal. 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

0: E aí, vacilou? Essas aqui no vacilou não. Meninas, qual a rádio mais ouvida? Cuidado, hein? Ah. Respondeu certinho, ainda bem. Ufa. Bom, gente, o Alexandre Frota, o ator e ator de novela, ator de filme de gente grande e também depois deputado, vereador, ele foi tudo, não, foi um monte de coisa já. O Alexandre Frota sofreu uma nova derrota na justiça após o Tribunal de Justiça de São Paulo manter a condenação por danos morais ao zagueiro Nino, atualmente identificado no processo pelo nome de registro de Macílio Florencio Mota Filho. Bom, vamos lá, o atleta, ele receberá R$20 mil pelas declarações feitas por Alexandre Frota sobre a convocação para a seleção brasileira. O acordão publicado agora no mês de maio reforçou a decisão da segunda vara civil de Cotia, estado de São Paulo, Grande São Paulo, né? Que já havia condenado Alexandre Frota, ex-deputado, em 2005. Entretanto, o tribunal nem chegou a discutir novamente o conteúdo do processo. Conforme o documento, o recurso apresentado pela defesa perdeu a validade logo após o não pagamento integral das custas judiciais. Alexandre Frota também, isso entra em B.O. também, né? Mas também ele é bonzão? E não é metido a papador? Não é, foi ele que fez aquele filme lá, que papou todo mundo lá, não foi ele? Esse cara é guloso, rapaz, não perdoa ninguém, rapaz. Você tem que passar perto dele com as costas da parede, meu irmão, senão... Pensou?
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0: E cadê a Rádio Mais Ouvida? Ei, mas pera aí, eu falar de promoção. Não, daqui a pouco eu falo de promoção, tá? Deixa. Ó, já vou cantar a pedra, vou deixar vocês curiosos. 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Mas daqui a pouco eu vou destacar pra vocês o que, que tá rolando lá na academia. Deixa um toco aqui, as meninas. Ah, acabou a trilha. Comerciais chegando na sequência, tem o quê? Tem deixa eu ver. Ah, tá, 45 minutos só de música sem intervalos comerciais. Bora ali, rapidinho, dois palitos, papou. Não foge não, hein?
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0: Na Litoral, tô legal, 3 e 1, boa tarde.
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2: Fechou, baby, começando agora mais uma edição dos 45 minutos de música sem intervalos, comerciais. 5 e, aliás, 3 e 5. 5 e 5, pensa no cara ansioso, gente. Já sextou, né? Daquele modelo 996526580. É o zap da sua participação. Já terá sorteio. 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Dado o recado.
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0: É desse pacote aí, promoção, promoção pra todo mundo. Deixa eu mandar um abraço, meu amigo Alex Zaque. Fala, meu rei, segunda-feira estamos aí, hein? Bom, o seguinte, deixa eu ver. 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

0: Cadê as guti-guti do tio Rodrigo? Cadê as pululuca do vô? Sabe o que falar, né? Beleza. Gente, hoje é 22 de maio, comemora-se o Dia Internacional da Diversidade Biológica, dia do apicultor e dia do matemático. Bom, vamos por parte. Dia Internacional da Diversidade Biológica, criado pela ONU para conscientizar sobre a importância da biodiversidade do planeta. Dia do apicultor. O que apicultor faz? Vamos ler aqui. O dia do apicultor. Homenagem aos profissionais que trabalham com abelhas e produção de mel. Deixa um urso descobrir isso. Dia do matemático. Em homenagem a Júlio César de Melo Souza. Júlio César de Melo Souza. Deixa eu falar mais fácil, não. O Malba. Ih, rapaz, que nome é esse aqui? Bora, dia do matemático. Em homenagem a Júlio César de Melo Souza. Engraçado que o Melo dele é com dois L's. É igual meu sobrenome, rapaz. 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Segue nós somos primo, hein?
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0: Yeah, mais um pra conta, meu filho. Fechando aqui mais edição dos 45 minutos, ação do Justin Bieber. Também teve Natanzinho Lima, Gustavo Lima, Grupo Menos é Mais e Davi Quaresma. Ah, tá, se você curte esse programa, aguenta aí, segura a peteca, que às 18 horas será uma outra edição. Mas calma, tem uns 60 minutos, com uma hora só de música. Daqui a pouquinho, após começar, tem um Bora Pagodear. Mas antes de tudo isso, tem eles, ouvintes, manda aquele alô, né? Alô, alô, Rosângela Bernardoni, boa tarde, amiga.
1: Ei, Rodrigo, boa tarde.
0: Boa tarde.
1: Tudo bem com você? Sou
0: melhor
1: eu, Rosângela
0: agora.
1: Bernardoni, do bairro São Miguel.
0: Uh-huh.
1: Rodrigo, quero mandar boa tarde pro meu esposo Paulo.
0: Sextou.
1: Pra todos da família Bernardoni, uh-huh, todos os amigos, ouvintes, Ney Oliver, Diego Lira, Luiz Sextou. Carlos do Negão. Beijos, Rodrigo.
0: Beijo,
1: tenha um ótimo final de semana.
0: Pra ti também, obrigado.
1: Até amanhã.
0: Até amanhã, amanhã estarei por aqui. Até onde eu sei, sim. Valeu, Rosângela. Abraço também pra quem? Pra quem? Valdirene, do Córrego do Sossego. Tá sossegado, hein, Valdirene? Natan Souza Dias, Sara de onde? Maria Ismênia, Alessandro Gonzaga. Alexandro Gonzaga? Alexandro Gonzaga. É parente do Luiz Gonzaga? Ele fala de onde? Fala qual bairro? Cadê o bairro do homem aqui, gente? Não tá. Alexandre Corona, isso é até a marca da breja ainda. Valeu, meu queridão. Fernanda, fala, Fernandinha. Valeu, obrigado pela participação. Zira Wilton já mandou. Ó, rapaz, mandou um suco. Acho que é um sucão de manga daquele modelo. Ou laranja, tá bem amarelão aqui, ó. Rapaz, eu não sei se é um... Tem um Rap 10 aqui, assim, é um misto quente. Eu sei que tá maravilhoso, até trovejou esse amigo aqui agora. Sandra Mara Pereira, charada, minha irmã. Minha irmã também é Sandra, só que é Sandra Frigini. Alô, boa tarde.
2: Boa tarde.
0: Tudo bem?
2: Obrigado, tem.
0: De
2: mas
0: quê?
2: Só que...
0: De nada, mas do quê?
2: Eu consigo, o menino aqui tá ajudando.
0: Ah, tá, eu acho que caiu errado esse áudio aqui. Fabiana, mesmo. Tá bom, obrigado de nada, não sei de que, mas de nada. Alessandra, Fabiana, Recanto da Lagoa, valeu, minha querida. Bora comercial.
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0: É por aí, começando agora, 60 minutos sem intervalos comerciais, uma na sequência da outra. E sexta-feira tá aí, 22 de maio de 2026. Por cá, continua o Jota, Rodrigo Frigiri, desde quando eu nasci. Pensa aí, a fabricação brasileira, tecnologia italiana, montagem, capixaba, saiu tudo isso aqui. Esse ser escultural esculpido e moldado pelas mãos divinas do Criador, 1,91 m de bola travessura, hein? Pensa. A fabricação brasileira, tecnologia italiana, a criatura que saiu. Vambora, é um ser diferenciado. Tanto é que não tem imitações. Ser único aqui no planeta, pelo menos no planeta Terra, tá bom? Seguinte, faço companhia até às 19. Lembrando que hoje, daqui a pouquinho, terá um sorteio de um combo aí de cerveja, mais ingressos. Para quem tá na dúvida, quer saber, eu vou detalhar daqui a pouco. Mas se você é ansioso, que é sexta-feira, sextou, a galera fica, já pode estar cedo. Seguinte, adiantar o passo. Envia a palavra-chave promoção para o nosso WhatsApp, que é o 996526580. E aí, depois você viu a palavra promoção. Vai chegar o menu. Você clica... Não, você só digita 1, né? Escrever número 1, não. 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Pronto, aí você preenche o formulário. Aí estará concorrendo esse combo que eu estarei sorteando hoje ainda. Então... Dá um gás aí, tá?
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0: E aí, você vai falar um sexto, tô com vontade.

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2: 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Tem cerveja aí?
3: Tem.
2: E tá gelada?
3: Tá.

0: Anitta.
1: Me deu um negócio só de imaginar a Anitta fazendo assim.
2: Coladinho em mim. Bora mandar aquele alô! Aquele abraço! Abraço para aqui, meu amigo Lucas Cristo. Fala, meu queridão, do bairro Honório Fraga. Josenea Menezes, falar de onde, falar de onde, falar de onde, falar de onde, falar de onde, falar de onde. Não colocou o bairro não, menina. Olha a misteriosa. Kleber de Lima, fala, também, fala, meu querido. Marcos Gargamel, Jardim Camburi, nossa capital, Cabixaba, capital Vitória.
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2: Pois então, gente, a Prefeitura de Colatina promove a ação de conscientização sobre bullying na escola. A ação teve como principal objetivo conscientizar os estudantes sobre a importância do respeito, da empatia e da convivência saudável no ambiente escolar. Durante o encontro, os profissionais promoveram momentos de diálogo e reflexão sobre os diferentes tipos de bullying, das consequências emocionais, sociais e físicas, vírgula aqui, hein? Além de orientar os alunos sobre o amor, sobre como agir, nossa mãe, gente, como agir diante dessas situações. Eu acho que o pessoal tá com tanta fome com meu vírgula e letra aqui também.
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0: fechou aqui mais uma edição dos 60 Minutos de Música. E por aqui fica essa aqui, 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Não, já mandei alô, né? Ah, não, tem recado aqui. Ai, meu pai! Sextou daquele jeito e nós tá como? Tá perdido. Gente, agora eu tenho um recado pra você que quer fazer parte da Rede Gazeta. Segura essa peteca, está aberta a vaga para contato publicitário aqui em Colatina. Estamos procurando profissionais com experiência em vendas, negociação e relacionamento com clientes. Aí tu gostou, abre um sorrisão e essa é pra você, tá? Os interessados podem obter mais informações e cadastrar o currículo na página de carreiras da Rede Gazeta. E que é esse endereço aqui, ó, tudo minúsculo e juntinho. redegazeta.gup. Esse gup, se você coloca um G, um P e um Y. E tem também ponto .io, mas bota lá Rede Gazeta, minúsculo juntinho, ponto .gup, com Y, ok? Aí você vai direto à página lá, você segue o passo a passo, tu vai entender. Caso queira também, você pode optar por deixar o currículo aqui na nossa recepção, na recepção da TV Gazeta Noroeste, que fica na rua Reinaldo Ferrari Primo, bairro Padre José de Anchieta. Fechou? Combinou? Então já fechou mais uma edição de 60 minutos, bora de comerciais.
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0: Ia, o cara deixando o homem cantar, não?

0: por aqui.
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1: 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Deixa eu ver. Ah, tá. 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
1: Na Litoral tô legal, aqui tá marcando 5 e 1, tá tão certo quanto 2 são 5.
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2: Pronto, reto, objetivo, isso aí, ó. Menino bom.

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0: senhores. Muito barulho. Obrigado.
1: Que honra, que honra.
2: Vamos pra Fernando Noronha. Baratinho. Vamos pra Fernando Noronha. Aquele abraço. Dá um abraço, amigo. Vamos mandar o meu amigo Aguimar Santos, o Rato da Curva. Ele sempre manda alô pra Morena Love. De oi, que deu, Rato? Sexta-feira tu não apareceu. Falar nisso, tem um camarada, Jefferson, lá de Marilândia. Ele sempre participa aqui. Jefferson sumiu. Cadê tu, homem? Cadê tu, rapaz? É, ué, fala, só lembrando, amanhã tem você no comando. Eu serei eu. A partir das 7 da manhã. Porque um dia eu tô de manhã, outro dia tá. De manhã, outro dia tá. Então já tá nesse... Nesse tobogã, sobe e desce. Eu, hein? De manhã à tarde, melhor. De manhã à tarde. Então, amanhã, segundo informações, eu estarei na parte da manhã no Você no Comando. Jefferson participa do Você no Comando. Aguimar Santos, o Rato, quero você no Você no Comando. Entre os demais, também ouvintes, né? Rosângela, Rebeca e outras pessoas participam aqui também comigo. Meu amigo Márcio, lá que trabalha no Poço Barbado. Tamo junto, garoto. Fala, deixa eu mandar alô, pessoal, aqui. Tô falando. Tô esquecendo meu amigo Rafael do Borel. Tamo junto. Como é que é? Não entendi o nome aqui, não. Alô? Alô, boa tarde.
3: Oi, tio. Amigo de Baquitinho.
2: Epa.
3: Manda o Vasco. Falar comigo.
2: Falar com você. Eu tô tentando te ouvir.
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0: 5 da tarde, aqui, ó. 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
1: Na Litoral, tô legal, 5:15.
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0: Corisal.
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0: 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Vá, fala, fala, fala, fala, quero ouvir. Gente, em suas redes... Vou fazer uma fofoca aqui agora. Em suas redes sociais, a Virgínia Fonseca sempre compartilha diversos momentos de sua rotina com seus alguns seguidores aí. Durante uma viagem para Dubai, a influenciadora aproveitou o tempo livre para curtir uma piscininha. Em sua conta do Instagram, a famosa publicou várias fotos em que aparece fazendo poses de biquíni, né? É legal, né? Com seu corpo escultural. Verdade, corpo escultural, as poses. Eu só não tô conseguindo ver o biquíni aqui, né?
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0: Fica aí, daqui a pouco, mais músicas.
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0: Ei, você tá me ouvindo agora, não tá? 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
1: Vou te falar agora, hein? Da 10ª edição da Festa do Chique Bacanizado, hein? O musical com trio, com Alisson e Christian Janssen. Entrada franca até as 23 horas para quem estiver usando chapéu. Preste atenção, Aldeias é a casa mais dançante da região. Realização deles, Aias de Bortolo. 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

0: chegou a hora, hein? E aí, meu filho? Ó, presta atenção, serão 4 sorteios, tá bom? 4 felizados aqui. E o prêmio é... São 2 ingressos, no caso, mais um combo de cerveja. Então, presta atenção que eu vou falar o nome. Não vai dar pra repetir, porque eu tô extrapolado no tempo aqui, ok? Então, vamos lá. Primeiro ganhador ou ganhadora... Tá aqui, ó. Primeiro, Hernani Lírio, bairro São Marcos, final do telefone 82. Segundo, José Batista Pires, bairro Vicente Suela, final do telefone 26. E também Lucas de Cristo, do bairro Nório Fraga, final do telefone 65. E também Rafael dos Santos, deixa eu ver aqui, bairro São Silvano, final do telefone 55. Então, rapidinho aqui, repetindo. Não poderia, vou repetir, tá? Como eu sou bonzinho. Vai lá, um ganhador, Hernani Lírio, bairro São Marcos, final do telefone 82. Segundo ganhador, José Batista Pires, Vicente Suela, final do telefone 26. E terceiro ganhador, Lucas Cristo, de Cristo, bairro Honório Fraga, final do telefone 65. E quarto, Rafael Santos, bairro São Silvano, final do telefone 55. Juntou essa galera toda, meu amigo.
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0: Cara, vou te falar, foi um combo de cerveja e um combo de ganhadores também. Bora, valeu, gente! Parabéns pelo prêmio. Já já produzindo contato com vocês e por aqui eu finalizo o tutorial com você. Volto já já com os 45 minutos só de música.
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0: Fica aí, daqui a pouco mais músicas.
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0: Fechou, começando agora mais edição dos 45 minutos de música sem intervalos. Começar a sexta daquele modelo, já a porta tá certa, já passou da hora, já esquentou, esquentou, acabou, esquentou, gelou de novo, botou pra gelar, já acabou. Pode botar a quarta remessa já, e não pode, tá cedo não, tá passando da hora já. Sextou daquele modelo, boa noite aí pra você. Amanhã já, sábado, depois é domingo, depois é segunda e de novo começa tudo de novo. Vamos ficar na sexta-feira por enquanto, sem ansiedade. Sexta-feira para todo o Brasil, dia 22 de maio. Rodrigo Frigini por aqui, contigo até as 7 da noite na programação da Litoral 99652-6580. É o zap da sua participação. E você quer dar uma pescoçada no Instagram? Vai lá no arroba Litoral FM Noroeste. Mas vai lá ouvindo a rádio. Se parar de ouvir a rádio, aí você não consegue entrar no Instagram. É tudo junto, entendeu? É tudo compartilhado. Se você não está. Você entrar no Instagram se não estiver ouvindo a rádio, você não consegue. Segue entrar na página, é interessante.
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0: Não que eu esteja puxando sargento pro meu lado, mas não sei porquê. Você tem que ouvir a Litoral. Aí você consegue acessar o Instagram.

0: Ai, que fofo. Na Litoral, tô legal. 6h17, 6h18.
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0: Gato bebe, até o gato tá bebendo hoje.

0: fazer o quê?
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0: Cadê aquele abraço para quem participou no 996526580? É eu que vou mandar um abraço. Tá bom. Natália Ferreira, fala, minha amiga. Do... qual o nome do qual bairro? Bairro Santos Dumont. Márcio Greque do Corre Sergipe, meu amigo, que lá em Governador Lemberg. O cara já comemorou o Mengão, já botou uma breja, tirou aquela foto daquele modelo. Deixa eu ver aqui, deixa eu ver.
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0: Um áudio aqui, mas está demorando carregar. Bora para a informação. Gente, Prefeitura de Colatina notifica consórcio Noroeste após ônibus circular com portas abertas. A Prefeitura de Colatina notificou o consórcio Noroeste após denúncias de que um ônibus de transporte coletivo urbano circulou com as portas abertas nos últimos dias. Uma nova vistoria deve ser realizada na próxima segunda-feira, dia 25, em todos os veículos do consórcio. Eita!
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0: mais uma pra conta. Uma sessão dos 45 minutos de música sem intervalos comerciais. Passou a régua, fechou mais a conta. Comerciais, eu volto já pra dar tchau, que sexto. Olha aquele modelo, tem que passar a rede pra vitória. Bora ali, rapidinho. Só ouvir o comercialzinho. 3 minutinhos e 59 segundos, eu prometo.
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0: Tudo isso daqui a pouco.
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0: Ele deixou na temporada.
1: Cadê aquelas pululucas do vô? Gente, bora marcar pra amanhã? Às 7 horas da manhã aqui na programação. Então valeu, sexta-feira. Sextou pra todo mundo, tá? Eu, Rodrigo Frigilio, vou nessa. A gente se fala amanhã, a partir das 7 da programação, aqui na Litoral. E vocês ficam agora após as 19 com Oliver Wanza e Alex Bono, direto de Vitória. Tchau, até amanhã.

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3: Na Litoral, eu tô legal, são 7 horas em ponto. Você sabe, né? De segunda a sexta, nessa hora, a gente traz muita, mas muita música pra você na rede Litoral de Rádios, formada nesse exato momento. Transmissão de Vitória pra todo Espírito Santo e na comunicação ele, @ Alex Bono. Muito boa noite, Alex Bono.
4: Muito boa noite. Ele, nosso maravilhoso, careca favorito, nosso bichinho de desenho encantado, Oliver Wanderson.
3: Como é que é?
4: Ah, não sei, eu olhei pra você, parecia um bichinho de desenho.
3: Bichinho de desenho?
4: É.
3: Encantado?
4: Encantado, porque você é uma pessoa maravilhosa.
3: Ai, gente.
4: É isso.
3: Você falou em desenho? O Franklin.
5: Boa noite, Litoral. Boa noite, Oliver Anderson. Boa noite, Alex Bono. Fala. Com dois N's.
4: Franklin.
5: Rapaz, eu fico vendo Alex Bono e o Oliver. É tipo... perna longa, tranquilão, e o Tasmania.
4: Caramba, cara, nosso Deus.
3: Que é, velhinho?
4: Depois dessa, né, meu filho? Esse o coito tem vontade de comer, tem fome, não é? Não é? Fome?
3: É isso aí, sai comendo filho. Tudo.
4: É, vai comendo tudo, você toma cuidado, né? Depois dessa comparação, vou pensar nisso.
3: Um abraço, Franklin. Franklin Carelli, da Praia do Morro, Guarapari. Tem presente pra você daqui a pouquinho no nosso WhatsApp também, hein? Ingresso pro show do Suel.
4: O Suel tá chegando aqui. Quando?
3: Dia 3 de junho. Vai ser no Gordinho Sambão.
4: Que demais. E qual é a senha?
3: Vou no Suel Litoral. Vou no Suel Litoral. Você manda aí no WhatsApp.
4: Qual é?
3: O quê?
4: O WhatsApp.
3: Ah, o 99...
4: Vou deixar você começar pra sacanear hoje comigo. Você sabe que eu caio.
3: Ah.
4: Vamos ver se você é bom nisso.
3: 998. Já perdeu.
4: Merda. Que ódio!
3: São 3 noves.
4: Ai, ai, ai, ai, ai.
3: Perdeu já. 999.
4: Ai, belinho.
3: 8h30, 10h50. Boa sorte.

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0: 9h19, você tá ouvindo 60 minutos direto só de música sem comerciais. Não tá esquecendo nada não, Alex?
1: Eu sempre esqueço, é você que lembra.
0: Sexta-feira do mês de maio é dia de Pisale Calçados.
1: R$400.
0: Pois é, vamos ligar pra você daqui a pouquinho. Ô, quer ligar agora? Depois.
1: Você que sabe.
0: Então tá, daqui a pouquinho, só pra você já ir se preparando aí, o seu telefone vai tocar e a Litoral FM, Alex Bono e eu vamos entregar, e Pisale Calçados, vamos entregar pra você R$400 em compras na Pisale. Então daqui a pouquinho, vai se preparando aí. Ô, Quequinho!
1: Adoro.
2: Quequinho. Fala, Rolly, fala, Alex Bono, com 2B, 2M, 2O. Quequinho Barata 2, chegou, 3B. Hein?
0: E aí, Quequinho?
2: Sextou, meu camarada.
0: Ah.
2: Quequinho Barata participou da promoção aí.
0: Qual?
2: Kit churrasco. Camisa da seleção brasileira.
0: Aí.
2: Mas se for pra me escolher entre o kit churrasco e a camisa da seleção brasileira, pô, meu irmão. Que isso, né? Sou brasileiro, cara.
0: A camisa.
2: Claro que é o churrasco.
1: Óbvio. Tá louco.
2: Me dê, papai, me dê. Na Litoral tô mais que legal.
0: Valeu, um abraço, Queco Barata. Ué, esqueceu da TV Smart 70 polegadas? Mas a Raquel não esqueceu, né, Raquel? Desculpa?
1: Não, ia falar que eu sou do... Vou ver qual é o mais caro.
0: O quê?
1: Que churrasco ou a camisa? Porque é camisa oficial, vejo qual é a mais cara. É igual você ir pra restaurante chique, quando você tem ali um monte de coisa pra comer. Que é mais caro e tal, mas tem picanha, tem não sei o quê. Você não vai chegar pra encher o teu prato de arroz, não, jogar muita batata frita, feijão tropeiro, não sei o quê. E pronto, não. Você vai ali, você vai pegar o salmão, vai pegar a picanha, bota um pouquinho de arroz pra acompanhar.
0: Uma pra saladinha, valer. Só pra dizer, só pra colorir
1: exatamente,
0: o prato.
1: Exatamente,
0: né?
1: Porque senão fica feio, né, pra nós.
0: Aqui, ó, Raquel lembra da TV, ó. Cadê,
3: boa noite, Oliver. Boa noite, Alex. Boa. Aqui, Raquel, motorista de aplicativo. Vou ser sincera pra vocês, se eu ganhar essa promoção aí, a TV de...
0: 70.
3: Caraca, é muita polegada também. Eu quero ver jogador nenhum não, quero ver o pessoal da Litoral.
0: Oh.
3: Cleide, Sol, Bruninho, Nativinha, Holiday, Alex.
1: É, minha filha.
3: Você tá doido, é pra isso que eu quero, na Litoral tô mais legal.
0: Veja aqui, ó, boa sorte na promoção, em 17 de maio, você da Rede Litoral... Que de repente não ouviu ainda, mas tá no ar a nova temporada dos 45 minutos premiados. E dessa vez, o kit churrasco Litoral, a camisa oficial do Brasil e ainda... A cerveja?
1: Não, peraí, o meu TDAH tava pensando outra coisa aqui. O kit de cerveja?
0: Isso.
1: O kit de cerveja.
0: Um fardinho de cerveja e ela...
1: A televisão?
0: A sua smart.
1: A minha smart. Mas esse negócio de ficar vendo assim a gente numa TV muito grande.
0: O quê?
1: Não sei, pode causar uma tonteira, uma coisa, pode entrar muito mosquito, dependendo do horário, né? O nosso é charmoso. Cuidado, hein?
0: Beijo, Raquel.
1: Tô brincando, cara, boa é brincadeira.
4: Noite, meu amigo Oliveiro Anderson, brincando. Boa noite, Alex Bono. Aqui é o Luiz Paulo de Colina de Laranjeiras.
0: Yeah.
4: Passando pra mandar um abraço especial pra minha esposa Nilda, pra minha filha Maria Paula.
0: Sim.
4: Pra todo mundo que tá ligadinho no Litoral. Ô, Rolly, vou Oi. Soltar uma aqui que há muito tempo eu não posso falar.
0: É okay.
4: Mas dessa vez, agora caiu no meu colo. Sextou, bebê! Amanhã tô de folga, graças a Deus.
0: É que enfim, hein?
4: E vamos curtir esse final de semana, com esse tempinho gostoso aí. Fazer o quê, né? Chuvinha faz parte, precisa chover.
0: Uhum.
4: Na Litoral, eu tô legal.
0: Valeu, um abraço, Luiz Paulo Pires, de Colinas de Laranjeiras. Bom fim de semana e boa folga, hein? Esse trabalho, hein?
1: Trabalha. A minha TV começou a dar problema quando eu comecei a botar eu lá pra ver, atrasando. Ela começou a ter fantasmas. Eu acho que eu tô falando isso de mim mesmo, cara. Entendi. Você acredita?
0: Voltando
1: vídeo, se vendo na televisão.
0: Aí queimou.
1: Aí começou a dar uns fantasmas esquisitos, cara.
0: Tá vendo? Tá
1: então
0: vendo?
1: Toma muito cuidado, tá? Ainda mais de 70 polegadas. Você imagina a sua cabeça numa de 70 polegadas.
0: Nossa, mãe. Brilhando, né? A careca brilhando.
1: Imagina, cara. Aqui, ó. Uma bola, assim. Parecia aquele do Power Rangers.
0: Uma
1: não
0: lua.
1: Tem? Aquele cara do Power Rangers que ficava dentro de uma água, aquela cabeça flutuante.
0: Não sei, não.
1: Ah, maravilha. Os ouvintes devem saber. Qual o nome daquele cara lá que ficava com a cabeça grande dentro de uma água?
0: Power Rangers.
1: É. Manda aí.
0: Se você perguntasse do Spectreman, do Ultraman, do Jaspion, a gente... Do...
1: Robô
0: gigante.
1: É mesmo?
0: Quem sabe é minha época. Ó, só pra fechar aqui, o Simar, meu amigo Simar, guardinha, mandou aqui, ó. Hoje é meu aniversário. Manda alô pra nós aqui, ó. Simar da Liberi.
1: Aê, Simar! Parabéns pra você, meu amigo.
0: Rapaz, cumpri a palavra, hein? Encontrei com ele semana passada e falou assim: ó, sexta-feira que vem eu vou mandar mensagem porque é meu aniversário. E é, tá aqui, ó.
1: Mandou demais, mesmo. Cara. Parabéns, aproveita. Aniversário na sexta-feira diferenciado.
0: É isso, abração, parabéns. Feliz aniversário, Simar.
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0: Na Litoral, eu tô legal, 7 horas e 37 minutos, 7h37. Bom, aqui aquela pausa dos 60 minutos direto só de música, sem comerciais, porque a gente vai ligar pra você agora.
1: O seu telefone vai tocar agora.
0: R$400 em compras na Pisali Calçados. Oi. Seu telefone já chamando. E aí, tomara que atenda, tomara que esteja na escuta pra gente entregar.
1: Ouça alguém aqui falando, meu Deus, eu acho que sou eu. Atenda então, só pra confirmar.
0: Será? É só atender pra gente... Tem que... Gente, pra participar tem um monte aqui, tem uma fila de espera. Ah, atendeu, atendeu.
2: Alô?
0: Alô?
1: Alô, quem fala? Quem fala?
2: Ai, fala, Holiday Bono.
1: Ah,
2: boa
1: meu
2: noite.
1: Deus,
2: ah,
1: para não, pô, você não deu nem tempo de eu imitar alguém aqui, eu ia querer sacanear.
0: Não sabe brincar, não.
1: Nossa, deixa o entretenimento, cara, pô.
2: Menino, quase que eu não atendi, hein, eu ia desligar, meu esposo falou, atende.
1: Olha só, cara, pô, hoje que eu ia imitar uma menina aqui,
0: dá nem pra brincar com ela, não.
1: Seu marido está em casa, eu quero falar com ele. Esse gostoso, ó. Não, eu falei igual a Xuxa agora. Ô, Lidy, meu amor, que bom que você não sabe porque que a gente tá ligando, que a gente falou da promoção, mas você não ouviu qual é a promoção, né? Eu tenho certeza que você participa de 300.
2: Hã? Eu só participo de todas.
1: Por isso mesmo, de todas.
0: Só participo de todas.
1: Então, qual é a promoção de agora que a gente
0: quer? A de hoje é qual?
2: Ah, pisar e calçado.
1: Olha, uma pessoa sabe de tudo, né, meu filho?
2: Caraca, oi, felicidade, hein?
0: Ah, sim, Lidiana, a gente ligou porque você...
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0: Hã? Como é que é?
2: Eu achei que eu ia ganhar nessa temporada, participo tanto.
0: Participa mesmo, participa mesmo. Né? Ela participa de todas.
2: Todo dia. Ai, gente, mais feliz que, demais, obrigada.
1: Mais do que merecido. Agora você pega esses R$400, compra aí um salto, como é que se fala? Salto agulha?
0: Salto agulha.
1: Salto agulha e dê para a Holliber Anderson.
0: Pra mim, não, pra ela, pô.
2: Só
0: pra
2: ver.
1: Sou doido pra ver o Holliber Anderson de salto agulha, cara.
2: Meu
1: doido
2: Deus,
1: pra ver, nossa, pra ver como é que fica.
0: Ô, Lidiana, vai torrar R$400 na Pisali Calçados por conta da Litoral, tá, Lidiana?
1: É, rapaz.
2: Ah, obrigado. Vai ser um calçado pra cada um da família. Aqui.
0: Olha só. Aí são quantas meninas aí? Você, a Tainá...
2: E o Renan, meu esposo, o Elton.
0: Ah, então tem um calçado...
2: Vai ter que tomar uma beiradinha pra Luana, né? Senão eu vou apanhar.
0: Pra quem?
2: Luana Scarpati, minha sobrinha.
0: Ah, Luana Scarpati também.
1: Ah, mas dá pra toda a família aí. Um dinheirinho bom, meu filho. Nossa, Deus.
0: Ô, Lidiana, merecidíssimo. Obrigado pela confiança, por todas as participações. É difícil? É claro que é. É muita gente. Mas uma hora dá certo.
1: Uma hora dá certo,
2: com certeza.
1: Filho.
2: Eu que agradeço o carinho de vocês. Todos os dias mando meu alô e eu escuto vocês o dia todo. Maravilha. Da Cleidinha até o Bono.
1: Ai, que delícia.
2: Bom demais ouvir vocês.
1: Ai, que delícia.
0: Ô, Lidiana.
2: Daqui uns dias eu vou aí e vou levar o pãozinho caseiro de vocês.
1: Olá, rapaz! É isso mesmo.
0: O que, que você fez aquele dia que a Maxinha tava zoando? A cueca virada, né?
1: Cueca virada, o nome?
0: É a cueca. Muita gente conhece como mentira.
1: Ah, isso, que mentira. Eu amo mentira, você tá brincando. Só faz um favor, Lid, venha depois das 5, porque se for antes, meu filho, o pessoal leva pra casa, é uma loucura. Aí acaba que não sobra pra nós, né?
2: Nossa, vou ter que fazer um pãozinho caseiro e uma mentira.
1: Mas não chega antes das 5, não, cara. Chega depois.
0: Não traz de manhã, não.
1: Não, de manhã esquece.
2: Se
1: tiver
2: Bruninho, come tudo.
1: Leva pra casa ainda.
0: Não traz, não deixa com eles, não. Porque eles não deixam sobrar pra gente da noite, não.
1: Não deixa.
2: Bruninho hoje falou que tem 84 anos, que eu não levo nada pra ele. Tá, mas eu levei no horário da Maxinha, aí não sobrou
1: e
2: pra
1: não
2: ele.
1: E não sobra, meu filho. Por isso que eu tô falando, é depois das 5 mesmo. Porque se for meio-dia aí, já junta Bruno, já junta a Natizinha, esquece.
0: Não confia, não.
1: Você tem que esperar a Natizinha embora. A única pessoa que você deve confiar aqui é Holliber Anderson. É a única.
2: Não.
1: E Cleide também maravilhosa. Cleidinha é maravilhosa. Do resto, meu filho, você fica com o pé atrás.
2: Come
1: cuidado.
2: Um beijão pra vocês. Posso mandar meu alô?
0: Pra você, tá em casa.
2: Pra Viviane, que está sentimental, Silvana, Lívia Brito, especial pro meu marido Wesley, que nasceu no Renan Itainá, e pra mim também a Luane.
0: Então tá bom, ó. Obrigado mais uma vez, merecido presente. E até breve, tá bom? Boas compras na Pisali Calçados.
2: Ai, obrigada, eu que agradeço. Beijo pra vocês.
1: Beijo!
2: E continue. E vamos continuar. Na litoral tá legal.
0: Epa! Aê, sim, beijo. Parabéns.
2: Obrigado. Beijo, tchau.
0: Beijo, tchau. Lidiana Scarpati, Cidade Continental, mais uma contemplada na promoção da Pisale Calçados aqui na Rádio Litoral. Alex,
1: oi.
0: Eu não sei. A próxima, dia 29, sexta-feira que vem tem o último, né?
1: Tem,
0: previsão
1: tem.
0: Do último... É...
1: O Dia das Mães, né? R$ 47.
0: Isso, dessa temporada. Então participe, tocou a senha na programação, você pega a senha com dia e hora e cadastra no site também, tá?
1: litoralfm.com.br.
0: É isso, boa sorte.
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0: agora, mas a gente continua com Alex Bono até às 11 horas da noite. Já já tem mais uma sequência premiada. Alex Bono, fim de semana, como é que está a sua escala?
1: Vamos estar trabalhando, graças a Deus. Amanhã aqui... tem ação de manhã, amanhã tô aqui à tarde, uma hora.
0: No estúdio de tarde,
1: exatamente,
0: né?
1: Exatamente, lindamente com a turma aí.
0: Domingo você faz publi na...
1: Domingo vamos estar lá na festa linda, Vila Velha, né? De Vila Velha, cidade que merece todos os aplausos. Só enche de orgulho. Inclusive, cara...
0: Cidade que a gente mora, né?
1: Que nós dois moramos. Claro. Inclusive, amanhã tem Raça Negra, o 20 da Litoral ama Raça Negra. Uhum. A gente vê pelo Você no Comando. Não tem uma semana que não passa sem pedir Raça Negra. Então, amanhã tem Raça Negra. Tem uma turma muito legal.
0: Tem Alemão do Forró.
1: Tem Alemão do Forró.
0: Andrelé.
1: Domingo...
0: Durval Lelis.
1: É, Domingo Macucos. Tem ali... É o Jorge Aragão?
0: Jorge Aragão.
1: Cara, tá muito bonito essa programação.
0: E detalhe. Tudo...
1: De graça, no Parque da Prainha. Onde começou a história, porque é a cidade mais velha do estado e uma das mais antigas do Brasil.
0: Olha, estudou direitinho,
1: Eu não falo velho, eu falo experiente.
0: Então você vai encontrar Alex Bono no fim de semana na Prainha, hein? Antes de ir embora, Alex Bono, Gilberto Uber.
2: Boa noite, Alex Buro. Boa noite, ouvinte da Litoral. Gilberto. Já que eu tô no comando, toca aí pra nós. Labuche. Be my love, seja meu amante, lá ele, na Litoral, eu tô legal, Juberu, bem é nóis, fui.
0: Um abraço, cara, daqui a pouquinho tem Litoral, você no comando.
2: Fala, meu amigo Quarteu Alex Alves. Bono.
1: Fala, meu amigo.
2: Boa noite, meu amigo Oliver Anderson, tudo bem com vocês?
0: Tudo.
1: Tudo.
2: Então, apesar de lembrar também de Jaspion, Jiraiya e por aí vai.
0: Sim.
2: Também lembro de Power Rangers, que era o Zordon, meu amigo Alex Bond.
1: É esse!
2: Era foda dessa que ficava aparecendo lá.
1: É, careca,
2: tamo,
1: né?
2: Tamo junto na Litoral. Eu tô mais do que legal. Aqui é o Guarnier, motorista de aplicativo, sempre ligadinho na melhor.
0: Valeu, Guarnier. Obrigado, cara, pela participação. Pensei que ia passar batido. Vocês não deixam passar nada, hein,
1: cara? Não deixa não, cara. Então, se você ganhar a televisão de 70 polegadas, se você já tiver uma televisão grande assim dentro de casa, coloca a imagem de Oliver antes, que ele vai ficar igual o Zordon, meu filho. Aqui, você vai ver.
0: Imagem aqui, ó, na tela, que o Sérgio mudou de Portugal. Olha lá, ó.
1: Pô, que legal, cara. Que legal. Obrigado. Não dá tempo de colocar o Zordon na tela, não, né? Eu mandaria. Ah, não dá,
0: agora
1: não.
0: Já foi, agora
1: era pra colocar o Zordon na tela.
0: Ô, Sérgio, obrigado, cara. De Portugal, o mundo fez uma arte comigo de Spectreman, modernão, e o Capitão Litoral, Alex Bono.
1: Ah, não, peraí.
0: Não, não, acabou.
1: Ah, não, ó.
0: Aqui, 8 horas. Oito horas.
1: Pelo amor de Deus. Bater o cartão. Pera, já tá aqui. Eu sei que você tem que bater o cartão. Peraí, deixa eu ir ali pra câmera rapidinho. Ah, olha o Rolly. Meu Deus do céu.
0: Não, deixa eu ver aqui.
3: Bota lá,
0: Rolly. Ah, voltar na câmera?
3: Bota na
0: câmera. Aqui, na minha.
3: Aqui, ó. Olha lá. Olha
0: o cabecinho. Esse é o Zordon do Power Rangers. Tchau, Alex. Bom fim de semana, hein? A gente fala agora domingo, hein? Domingo de manhã às 9 horas. E da manhã, 10 da noite, no Geração Litoral.

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8: Estou o céu o dia inteiro, a gente vem chegando para estar contigo até as 11 horas.
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8: Tudo bem por aqui, Alex Bono, e finalmente vamos anotar mais uma sequência prêmio bom nessa sequência de 45 minutos que começa agora. Vai!
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8: E a gente começa feliz demais da conta, afinal de contas é o final de semana. Pra você uma TV de 70 polegadas, mais um kit churrasco, com aquela carninha maravilhosa, aquela cervejinha que não pode faltar. E também, tem mais alguma coisa, cara, esqueci, peraí que eu vou lembrar. Tá ali, ó, pra você, a camisa oficial, claro, como não? Ô, criancinhas, que isso? Camisa oficial pra você ficar bonita, bonitão, na torcida aí na frente da sua televisão gigantesca de 70 polegadas. Você tá louco, cara? Meu sonho de consumo. Como é que faz pra participar, hein, criancinhas? Eu não posso, tô ligado. Mas você pode, começa anotando essa sequência e as próximas aí, nos próximos dias. Tem mais chance que fazer maior número de sequência, né, criancinha? Não é isso? Então é isso. Mas enquanto isso, ó, vamos cestar direitinho com muita música legal na programação aqui da Litoral. Manda o seu áudio, você participa ao vivo. E aí, Alexa, serve um café?
10: Que café você quer, Alex?
8: Eu quero um expresso. Nossa, isso ficou bonito, hein? Não, criancinha, ficou ridículo.

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0: Quem gostou dá um grito.
2: Ah!
3: Aquele abraço.
2: Ai, dá um grito. Ô, Drica, beijo pra você, Nova Betânia. Sextou, Flávia, bairro Zumbi. Também aqui, Raíssa Moscou em Pauli de beijo. Ganhou os R$400 hoje, né, Lid? Que delícia demais, parabéns. Caetano e Cachoeiro, Ana Carla e você que tá com fogo aí, só pra ser sexta-feira, conta aí, manda o áudio pra gente, já você ouviu. Vamos cestar direitinho, e agora o que o ouvinte litoral gosta?
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0: ficou bom demais, hein? Aí, ó, na Litoral, João Gomes, forrozinho gostosinho pra iniciar o final de semana. Amém, amém, amém. Muito bem, manda aí o teu áudio em 30 segundos, o show dos ouvintes. 30 segundinhos só.
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0: Pode, pode, Alex. Então tá, vamos direto agora. Ai, meu Deus do céu, final de semana, chega com tudo. 27999861050, que bom que você tá curtindo a programação aqui da número 1 da Litoral. Vamos seguir aqui pra turma, para Fara. Fara é ótimo, para Frávia.
5: Boa noite, Oliver. Manda alô pra minha tia Soninha, Zé Antônio, Zé Luiz, Fernando... Meus netos, Pietro, Sofia, Gael e Heitor. Minha filha Kelly, minha filha...
0: Uai, parou, Alexa? Tá travando, mulher?
5: Leandra, minha filha Maria Fernanda, minha filha Sabrina Vitória, meu genro Johnny, Paulinho e toda a minha família. Que a Litoral tá legal. Toca um pagode pra nós aí, hein?
0: Pagodão, deixa com nós. Só tem um detalhe, o Oliver já foi embora. Aqui, Alex, prazer, Flávia. Tudo bem, meu amor? Tudo certo. Ai, ai, quem mais aqui? Lide, sua linda!
6: Aí, ó, tô ligadinho, continua anotando aqui. Um beijão pra vocês, Lidiana Scarpati. Eu ganhei, mas tô na concorrência ainda. Um beijão, bom final de semana. Na Litoral, tô legal.
0: O bom daqui é isso, você ganha uma coisa, mas você pode seguir participando, porque é promoção pra um caramba. Essa sequência, por exemplo, pode te dar uma TV de 70 polegadas, um kit churrasco. Claro, com um fardo de cerveja, porque pra engolir a carne, né, tem que ter uma bebidinha, sem dúvida. E também aí uma camisa oficial da seleção brasileira. Essa Copa vai ser bonita, cara. Você vai ver a galera aí com aqueles cabeção, aquele corpão, porque 70 polegadas, você imagina uma televisão desse tamanho na sua sala. É muito grande, cara, é muito grande. Pode ser legal aí, você bota pra ver a gente também, porque a gente tem áudio de vídeo. Aí fica lá aquele cabeção do Oliver Anderson. Vai ser legal, cara. Vai ser muito legal. Certo, criancinha? Vamos agitar. Um bom final de semana pra você aqui na Litoral. Daqui a pouquinho, a primeira edição do Você no Comando. Já pode preparar sua música. Galera, hoje tá muito do estilo, tô vendo aqui. O estilo mais dance. Tá bom, final de semana pede um retro dance. Se você não for atendido agora, pode ser atendido 20 para as 11 horas da noite, porque vai ter a segunda edição. Eu gosto demais disso, cara, mas eu gosto demais da conta. Manda tua mensagem aí pro todo Espírito Santo, é o 27 999861050. Continuamos a sexta-feira, manda Felipe Ré.

0: Toma então o que você procurou. Toma, sexta-feira, agita esse negócio aqui. Tô pra fazer bagunça hoje. Como é que vocês estão? Espero que seja tudo bem aí do outro lado. Se não tiver, energias e que vai ficar. Energias. Vamos agora pro outro lado do planeta Terra. Fala, meu amigo Sérgio.
1: Boa noite, Alex. Boa. Olha, meu xará.
0: E aí?
1: Olha, vou te dizer uma coisa.
0: Fala.
1: Quem está ouvindo a gente?
0: Manda, manda.
1: Quando eu fui ser pessoalmente, vou levar para ti os pastéis de nata.
0: Ixi.
1: Caseirinhos feitos por mim.
0: Ah.
1: Uns bolinhos de bacalhau. Ok?
0: Eu entendi.
1: Pronto,
0: o bacalhau.
1: Começa,
0: cara,
1: já aí com a aguinha na boca.
0: Ah.
1: Quando eu for, eu levo isso para ti.
0: Rapaz.
1: Ok? Um abração. Boa noite. Fica na paz.
0: Boa, Sérgio. Só não entendi muito bem agora, hein, cara. Não entendi, não. Acho que é por causa da sexta-feira. Sexta-feira, se a minha água aqui vira outra coisa, não sei. Você no comando, é na sequência. Que cair. Botafogo! 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

0: estamos aqui com você. Solta a vinheta, meu amigo Livino.
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0: Manda aí no 27 999 86 1050. A peça tá garantida. Infelizmente vai dar tempo de atender todo mundo, porque só tem pedido bom. Hoje vocês estão de sacanagem. A primeira vez que todos os pedidos até agora, que são vários, são bons pra caramba. Fica tranquilo que hoje eu vou fazer diferente. Agora não vai dar tempo de entender, porque tem que botar a voz do Brasil. Mas 20 pras 11, não vai ser 20 pras 11, vai ser umas 25 pras 11, tá? Ó, mas fica quieto, fala com ninguém não, pro chefe não brigar. Mas vou terminar a sequência de 45 minutos bem mais cedo. Vocês estão demais, cara. Vou começar com você, Gilber.
4: Boa noite, Alex Buro. Boa noite, ouvinte da Litoral. Já que eu tô no comando, toca aí pra nós. Labuche. Be my lover, ui. Seja meu amante, lá ele, na Litoral, eu tô legal, Juberu, bem é nóis, fui.

0: direto de 2002, belo pedido. E a galera segue nesse ritmo até pro próximo Você no Comando, vai vendo, o negócio tá bom. É o Você no Comando aqui na Litoral, agora quem vai mandar vai ser, cara, muito pedido, cara. Eu vou pra você, direto de Goiânia, meu amigo David, vai.
1: Fala, Latimoro, boa noite pra você.
0: Boa,
1: tudo bom? Tudo ótimo. Boa, Latimoro, tudo pra gente aí, som de Little Respect, é isso?
0: Little Respect, boa, boa.
1: Agradecer a galera que tá ligada com
0: a Litoral FM, Espírito
1: Santo,
0: nosso amigo
1: Alex Bono.
0: Tamo aqui!
1: Um grande abraço pra você, fica aí na paz, tamo junto por aqui no Goiás.
0: Boas voltas aí, David. Foi! Aí!

0: Na Litoral tá mais que legal. Você no comando, vocês estão com fogo hoje, hein?
1: Boa noite, Alex Bono. Eu no comando aí, gostaria de ouvir um Herodense hoje aí, meu brother. Vamos tacar fogo nessa sexta-feira. Vambora, tempinho propício hoje pra registrar um CPF aí, dormir de casulo. Cachumirinha é o palco do momento. Passa e manda aqui abração pro vizinho aqui, ó. Dani, Nica, Evelyn, Érico, Rodrigo, Ricardo, Eduardo, Gabriel, Eduardo Bicudo, ela que para trânsito, ela vai, quem, Cris Lane. E o mineiro só tá de tocaia, Rodrigo, Lohane, a galera toda tá conectada e curtindo a Litoral, papai, chama.
0: Escolhe aí, Alexa, qual música vai ser? Vamos ver, vai.